quando ele pode ser usado. Os canais oficiais são o aplicativo Meu Social, o portal Cidadão Caixa, o Disque Social 121 com ligação gratuita e o site gasdopovo.mds.gov.br. Repetindo, gasdopovo.mds.gov.br. Por estes canais, também é possível localizar as revendas credenciadas ao programa. A Secretaria Nacional de Integração e Articulação de Plataformas Sociais e até quando ele pode ser usado. Os canais oficiais são o aplicativo Meu Social, o portal Cidadão Caixa, o Disque Social 121 com ligação gratuita e o site gasdopovo.mds.gov.br. Repetindo, gasdopovo.mds.gov.br. Por estes canais, também é possível localizar as revendas credenciadas ao programa.

0: daí vale novo. Então é só ficar atento com a data fim e receber a nova recarga do gás, garantindo assim a alimentação do dia a dia e a qualidade de vida, dignidade para as famílias brasileiras.
1: Os vales garantem a recarga do botijão de gás de cozinha de 13 quilos. Para fazer a recarga, a família deve levar o botijão vazio até a revenda credenciada. Para trocar o vale pela recarga, os beneficiários podem usar o cartão do Bolsa Família com chip, o cartão de débito da Caixa ou o CPF da pessoa responsável familiar. Neste caso do CPF, o responsável familiar vai receber um código enviado por SMS para o celular cadastrado na Caixa Econômica. O código recebido por SMS deve ser utilizado somente no momento da validação da recarga. O MDS orienta que o código não seja compartilhado por WhatsApp, telefone ou com outras pessoas. Acesse gov.br/MDS e saiba quem pode ser beneficiário do Gás do Povo. Reportagem Érica Brás.
2: Nesta semana, comemora-se o Dia Mundial da Alfabetização, fase do ensino que é a base para o desenvolvimento de um indivíduo.
3: Ela garante o acesso a informações básicas e aos direitos fundamentais e abre portas para o futuro, mesmo quando ocorre depois da idade recomendada.
2: E é sobre a educação de jovens e adultos que vamos falar nessa reportagem, a partir da história de Nelma Maria, que nasceu no interior de Pernambuco.
3: Para que essa modalidade de ensino chegue a mais pessoas, foi criado um cadastro online, acessível a qualquer um que quer voltar ou começar a estudar.
4: Filha única, na infância, Nelma Maria não teve outra opção que não trabalhar para ajudar em casa. Uma fase da vida que ficou marcada na memória.
5: Eu nasci e me criei na roça, trabalhando. Com 7 anos, tomava conta de um monte de bicho. E dali não era para sair para lugar nenhum.
4: Foi na terceira idade, aos 65 anos, que Nelma conseguiu, enfim, sentar em uma sala de aula. Ela é aluna da Educação de Jovens e Adultos, no Centro de Ensino Médio 3 da Ceilândia, cidade que fica a cerca de 35 quilômetros do centro de Brasília.
5: Era o meu sonho estudar. E depois que eu vim para essa escola, pronto, foi a minha felicidade, foi a minha alegria. E quando logo eu entrei, eu não sabia de nada. Eu errava tudinho. Agora não, tá tudo mais fácil para mim. Prova de português, passei, ganhei 9,5, na outra ganhei 7. Matemática, eu só errei 3. Eu fiquei tão feliz que eu saí daqui, eu tava flutuando.
4: A educação de jovens e adultos atende pessoas dos mais diferentes níveis de alfabetização e é um direito garantido por lei. Como lembra a secretária de Educação Continuada, Alfabetização de Jovens e Adultos, Diversidade e Inclusão, do Ministério da Educação, Zara Figueiredo.
6: Quando a gente tem, por exemplo, na Constituição, o artigo 205, dizendo que a educação é um dever do Estado e um direito do indivíduo, esse direito é para todos aqueles que estão na idade educacional, mas também aqueles que não tiveram acesso na idade considerada recomendada. Portanto, a EJA está dentro desse bojo constitucional.
4: Segundo o Censo Escolar de 2025, o país tinha mais de 2.200.000 estudantes matriculados na EJA em quase 30 mil instituições de ensino. Fernando Lourenço, diretor do Centro de Ensino Médio 3 da Ceilândia, onde estuda a Nelma Maria, que conhecemos no início desta reportagem, explica que a escola se preparou para acolher as diferentes realidades dos alunos. Mais da metade das 64 turmas da instituição de ensino são turmas da educação de jovens e adultos.
7: São dois mundos diferentes. O ensino médio regular é uma coisa e a educação de jovens e adultos é outra. O público é diferente, os professores são diferentes, todo o planejamento é diferente.
4: Professora da instituição, Etienne Melina, afirma que aprende todos os dias com os alunos da EJA. Ela diz que para manter o aluno dentro de sala de aula, a motivação precisa ser constante.
8: É um trabalho diário, porque todos os dias para eles vem alguma coisa diferente que acontece na vida deles, uma situação ou uma promoção no trabalho que modifica toda a rotina deles. Então é sempre um trabalho diário de manter aquele aluno ali.
4: Para facilitar o acesso de pessoas que não tiveram a oportunidade de concluir a educação básica na idade regular, foi criado o Cadastro da Educação de Jovens e Adultos. A plataforma é um auxílio para o aluno encontrar a oportunidade de matrícula mais adequada à sua realidade. O endereço é cadeja.mec.gov.br. Reportagem Luana Karen.
2: Solução inovadora para um problema grave e bastante comum, o chamado pé diabético.
3: Cientistas da Universidade de Brasília uniram látex natural e luz de LED em uma tecnologia que acelera a cicatrização de feridas causadas pela doença.

0: curativos desenvolvidos pelos pesquisadores promete reduzir o caminho da recuperação dos pacientes.
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3: Uma tecnologia desenvolvida no coração do Brasil promete transformar o tratamento de feridas crônicas. Uma combinação de látex e luz de LED acelera a cicatrização do chamado pé diabético.
4: Eu sou o professor Adson da Rocha, professor e pesquisador da Universidade de Brasília e coordenador adjunto do projeto Rafa, desenvolvido especialmente para auxiliar no tratamento de feridas associadas ao pé diabético. O projeto Rafa nasceu a partir da experiência das pesquisas voltadas para o tratamento de feridas de difícil cicatrização. A ideia fundamental foi combinar dois elementos que já são reconhecidos por seu potencial de favorecer o processo de cicatrização. O primeiro é uma película produzida a partir do látex natural e o segundo é a luz vermelha emitida por LED. No projeto Rafa, esses dois elementos são utilizados de maneira combinada.
3: A pesquisa alia o poder regenerativo da borracha natural e a capacidade de recuperação de tecidos pela luz de LED. O projeto caminha para se tornar um tratamento disponível para toda a população.
4: Os resultados obtidos até agora foram bastante positivos. Nesses estudos, nós observamos uma melhora significativa no processo de cicatrização e uma redução em tempo necessário para a cura das feridas quando comparado ao tratamento convencional. Atualmente, a tecnologia passou já por testes clínicos, né? E ele foi licenciado para uma empresa. A expectativa é que, concluídas essas etapas regulatórias necessárias, essa tecnologia possa chegar à população e tornar-se mais uma alternativa para o tratamento das complicações do pé diabético.
3: Acompanhe a pesquisa na página da Universidade de Brasília. E esse foi o Ciência na Prática, com produção de Warby Calil e edição de Edinaldo Júnior. E nosso encontro com o Saber Científico volta na próxima semana. Até lá.
0: Só em 2025, a Polícia Rodoviária Federal registrou mais de 22.700 infrações por motoristas não estarem usando cadeirinha e equipamentos de retenção, como o Bebê Conforto.
1: O Bebê Conforto é um dos primeiros equipamentos onde a criança fica e é colocada após o nascimento. Por isso, deve oferecer segurança aos pequenos.
0: Na hora de comprar, é importante ficar de olho se o equipamento está dentro das regras e possui o selo do Inmetro, o Instituto Nacional de Metrologia, Qualidade e Tecnologia.
5: Na hora de comprar o Bebê Conforto, segurança deve vir antes do preço ou da aparência. Para escolher o modelo certo, pais e responsáveis precisam observar as características da criança e as orientações do fabricante. Um dos primeiros itens a conferir é o selo de identificação da conformidade do Inmetro. No Brasil, os dispositivos de retenção para crianças têm certificação obrigatória e precisam atender os requisitos técnicos definidos pelo Instituto. O chefe de divisão de regulamentação e qualidade regulatória do Inmetro, Hércules Souza, explica que o selo significa que o produto passou por todos os testes de segurança.
6: O selo do Inmetro, né? Ele é a evidência de que, de fato, esse objeto, componente, esse equipamento de conforto, de fato, passou pelos ensaios, né, estabelecidos pelos requisitos técnicos do Inmetro e atendem, portanto, a esse requisito estabelecido de maneira compulsória no país. Então, dispositivo de retenção para criança, incluindo aí Bebê Conforto, é um produto que tem que ser certificado compulsoriamente no Brasil.
5: Também preciso conferir no produto e no manual os limites de peso e altura indicados pelo fabricante. As informações são importantes para saber se aquele modelo é adequado para a criança. A Diana Carajá, empresária de uma loja de bebês em Brasília, destaca que os pais precisam ficar atentos à segurança e o conforto dos aparelhos.
7: É um dos primeiros ambientes que o recém-nascido vai ter que se adaptar. Segurança, conforto são prioridade. A marca é algo que você pode considerar como um ponto mais secundário.
5: Para bebês de até um ano ou com até 13 quilos, dentro do limite definido pelo fabricante, o Bebê Conforto deve ser usado no banco traseiro e de costas para o movimento do veículo. Em caso de dúvida ou irregularidade, o consumidor pode procurar os canais oficiais do Inmetro. Reportagem Pablo Mundim.
1: Não são só os bebês conforto que precisam de selo de conformidade. São 600 produtos que passaram a receber o selo do Inmetro, que atesta a qualidade e a confiabilidade do produto.
0: E para reformar a segurança, capacete, gás veicular e extintor de incêndio contam também com um QR Code, onde o consumidor pode checar na palma da mão se o selo é verdadeiro ou se houve falsificação.
1: Nós conversamos com Márcio Oliveira, presidente do Instituto, sobre essas inovações e o trabalho de testagem e garantia realizado pelo Inmetro. Acompanhe.
0: Presidente, bem-vindo à Voz do Brasil. Um prazer ter o senhor com a gente aqui. Vamos falar sobre essa nova exigência dos capacetes para motociclistas, que agora eles têm que ter o selo de conformidade do Inmetro, né? O que, que esse selo garante em relação aos capacetes?
8: Obrigado pelo convite. É uma grande satisfação poder falar um pouco das ações do Inmetro a toda a população, a todos os consumidores. Bom, na verdade, o capacete, ele é um dos 600 produtos regulamentados pelo Inmetro. Isso significa que capacete, brinquedo, gás natural veicular, cilindro, só pode ser fabricado ou comercializado no Brasil se for certificado. Nós criamos uma plataforma chamada Inmetro na Palma da Mão. E na primeira etapa, nós envolvemos os capacetes, daí a nova exigência, capacetes, cilindros de gás natural veicular e extintores de incêndio. Esses três produtos foram escolhidos face às grandes denúncias e às grandes notificações de acidentes. Criamos essa nova marca, que é o selo digital do Inmetro, onde possui 5 itens de segurança que o consumidor pode identificar na hora, no simples fato de movimentar o capacete. Então, quando o consumidor movimenta o capacete, o selo aparece aprovado, ou então aparece a marca do Inmetro. Se não aparecer nessa logomarca, já é um indício de reprovação. Mas o item de maior segurança é exatamente o QR Code. Então, o consumidor, por meio de um aplicativo chamado Inmetro na Palma da Mão, que pode ser baixados no Android e iOS, de forma muito simples, sem muitas etapas, ele vai pegar a câmera, fazer a foto no QR Code e imediatamente vai ser direcionado para a nossa atendente virtual, chamada A Medida. A Medida, com uma linguagem muito simples, vai perguntar: está com dúvida na compra desse capacete? O consumidor vai falar sim. Ato contínuo, ela vai dizer selo falso, ou vai dizer produto aprovado.
0: O Inmetro realiza testes que atestam a segurança. A gente está falando aqui dos capacetes, mas a gente poderia estar falando, por exemplo, de brinquedos, ou o senhor falou dos cilindros de gás natural, ou seja, coisas muito sensíveis, do ponto de vista do estrago, né, que podem causar. Então, eu queria que o senhor falasse um pouco mais sobre esses testes de segurança, como que eles são feitos, como que o Inmetro atesta a segurança dos produtos.
8: Além do fortalecimento da economia do nosso país, porque deixa a concorrência de forma competitiva, eliminando exatamente a pirataria, a concorrência desleal, mas além de toda essa questão econômica, existe o principal, que é a segurança. Nós temos, nos anos anteriores, registros de acidente doméstico com brinquedo, por exemplo. Brinquedo que, ao cair de uma altura pequena, solta parte pequena. É muito comum uma criança até 3 anos de idade colocar na boca e causar um sufocamento. Então, são situações que jamais esse brinquedo seria aprovado pelo Inmetro. Nós temos ensaios em nossos laboratórios que simulam a garganta da criança. Então, são realizados vários ensaios. Nós identificamos material tóxico na tinta. Também é comum a criança colocar o brinquedo na boca e ali estaria sendo contaminada. Brinquedos elásticos, já aconteceram casos de sufocamento, de enforcamento. Então, são riscos que são eliminados quando existe a marca do Inmetro. Daí, a grande relevância desse projeto. O consumidor levar para casa um produto certificado achando que está aprovado e, na verdade, o selo é falso, é um risco realmente em potencial. Mariana, são 600 produtos regulamentados pelo Inmetro, fora os instrumentos de pesar e medir, como a balança, que você paga em função do peso, os radares no Brasil, que você paga em função da velocidade que foi medida. O radar está mostrando que você está no limite da via 80 km. E você recebe uma multa dizendo que você ultrapassou essa velocidade. Será que esse radar está verificado pelo Inmetro? Isso é a população que tem que tomar conhecimento. Solicitar do órgão de trânsito as informações ou visitar o nosso site do Inmetro. Então, lá existe todas as informações. Ao abastecer seu veículo, aparece na bomba 20 litros. Será se saiu esses 20 litros, foi colocado no seu tanque? Então, nós temos toda essa infraestrutura da qualidade no país, são mais de 12 mil técnicos realizando de forma preventiva esse trabalho em todo o país.
0: Muito bem, nós conversamos com Márcio André Oliveira, presidente do Inmetro. Castro, muito obrigada, presidente, pela sua entrevista à Voz do Brasil.
8: Uma vez, agradecemos muito a oportunidade e, no caso de dúvidas, reclamações, denúncias, também nós temos à disposição da população a nossa ouvidoria. O número é o 0800-285-1818. 0800-285-1818. Muito obrigado.
0: Metro alerta sobre uma mensagem falsa que vem sendo enviada em nome da instituição.
1: O comunicado tem como alvo empresas e cidadãos e simula uma comunicação oficial relacionada a uma suposta inspeção.
0: A mensagem apresenta dados como número de processo, data de fiscalização, possíveis penalidades e prazo para regularização.
1: E inclui um botão com a indicação acessar notificação. O recurso pode ser utilizado para induzir o destinatário a clicar em links maliciosos ou fornecer informações.
0: O Inmetro esclarece que não emitiu o documento e reforça que a mensagem não deve ser considerada uma comunicação oficial.
1: Qualquer dúvida, a ouvidoria do Instituto pode ser acionada pelo site gov.br/inmetro ou pelo telefone 0800-285-1818.
0: A operação do Ministério do Trabalho e Emprego resgatou mais de 400 trabalhadores de condições análogas à escravidão.
1: Desse total, mais da metade foram registrados apenas em Minas Gerais.
9: A operação resgatou 479 trabalhadores de condições análogas à escravidão. Entre os resgatados estavam 75 mulheres, 13 crianças e adolescentes e 66 migrantes, vindos de países como Argentina, Uruguai, Venezuela e Guiné-Bissau. Para realizar esse resgate, foram feitas 231 ações de fiscalização. As ações se concentraram principalmente no meio rural, no cultivo de café, cebola e batata inglesa. Houve resgate também no meio urbano, sobretudo nas construções. Há ainda casos de trabalho doméstico forçado. Em uma das situações, uma mulher de 51 anos era mantida trabalhando para uma família desde os 10 anos de idade, sem salário regular. Os empregadores foram notificados a rescindir os contratos de trabalho e a pagar aos trabalhadores um total de mais de R$1.400.000 em verbas trabalhistas e rescisórias. Os resgatados também receberão um seguro-desemprego especial. Se você desconfia de alguma ação de trabalho forçado, faça sua denúncia de forma sigilosa pela internet, no sistema IP, no site ip.cit.trabalho.gov.br. Márcia Fernandes, para a Voz do Brasil.
0: E o Ministério do Trabalho e Emprego estabeleceu prazo de 60 dias para que todos os nutricionistas, empresas beneficiárias, empresas fornecedoras e empresas facilitadoras realizem o recadastramento integral no PAT, o Programa de Alimentação do Trabalhador.
1: O prazo termina em 9 de novembro e o não cumprimento resulta na exclusão automática do cadastro no programa.
0: O recadastramento deve ser realizado em novopat.trabalho.gov.br.
1: E essas foram as informações, as notícias do governo federal.
0: Uma realização da Secretaria de Comunicação Social do Presidente da República.
1: Com produção da empresa Brasil de Comunicação.
0: Fique agora com as notícias do Poder Judiciário e do Congresso Nacional. Boa noite.
1: Boa noite, até amanhã.
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11: Ministro Flávio Dino, do Supremo Tribunal Federal, o STF, retira sigilo da investigação de repasse de emendas ao filme em homenagem ao ex-presidente Jair Bolsonaro.
12: Terceira turma do Superior Tribunal de Justiça, o STJ, veda a interrupção repentina de cobertura de tratamento a paciente com TDAH após encerramento de contrato.
11: Justiça do Trabalho reforça a campanha Setembro Amarelo sobre a saúde mental nas empresas.
12: Boa noite, eu sou o Arthur Filho.
11: E eu sou Walter Lima.
12: O ministro Flávio Dino, do Supremo Tribunal Federal, retirou o sigilo da decisão proferida que autorizou a operação da Polícia Federal realizada nesta quinta-feira no âmbito de ação que investiga o repasse de emendas parlamentares para empresas ligadas ao filme Dark Horse, que retrata a trajetória do ex-presidente Jair Bolsonaro.
11: De acordo com a Polícia Federal, as investigações apontam a existência de uma organização criminosa formada por agentes públicos e privados, suspeita de direcionar verbas públicas para empresas subcontratadas de forma irregular, sem comprovação da efetiva prestação dos serviços contratados.
12: Entre os alvos dos mandados de busca e apreensão da operação estão o deputado federal Mário Frias e a da produtora de Dark Horse, Karina Gama.
11: Na decisão, o ministro Flávio Dino destacou que, por envolver autoridades, conforme por prerrogativa de função, impõe-se a remessa imediata ao Supremo Tribunal Federal.
12: A terceira turma do Superior Tribunal de Justiça, o STJ, decidiu que o plano de saúde não pode interromper de forma repentina o tratamento multidisciplinar de um paciente com TDAH.
11: Essa regra se aplica mesmo quando a operadora tenha exercido regularmente o direito de rescindir um contrato coletivo. Kátia Gomes.
13: O caso envolveu uma criança que fazia acompanhamento multidisciplinar para TDAH quando o contrato do plano de saúde foi rescindido. A operadora alegou que o acompanhamento não seria indispensável à sobrevivência da paciente. O colegiado deu parcial provimento ao recurso. Segundo a relatora, ministra Nancy Andrighi, a legislação prevê a necessidade de acompanhamento integral de pessoas com TDAH, inclusive com equipe multidisciplinar. Ela ressaltou que a proteção não significa assistência vitalícia, mas a cobertura deve durar por tempo razoável até alta médica, estabilização clínica ou uma alternativa que garanta a continuidade do tratamento.
12: A campanha Setembro Amarelo reforça a importância de falar sobre saúde mental também nas empresas.
11: A Justiça do Trabalho tem acompanhado de perto essa realidade. Larissa Batista.
14: Em 2025, mais de 546 mil benefícios por incapacidade temporária foram concedidos pela Previdência Social, relacionados a transtornos mentais e comportamentais. Em um caso recente, o TST determinou indenização a um bancário após reconhecer que a pressão por metas, os anos em cargos de chefia e os afastamentos médicos contribuíram para agravar o seu quadro depressivo. Atenta a esse cenário, a Justiça do Trabalho promove ações em defesa da saúde mental por meio do programa Trabalho Seguro. Se precisar de ajuda, ligue 188.
12: Ministério Público Federal fecha acordo que destina mais de R$1.800.000 ao Sistema Único de Saúde, o SUS, no Rio Grande do Sul.
11: O acordo prevê ainda 12 meses de prestação de serviços à comunidade. Vanessa Pereira.
15: O acordo de não persecução penal foi firmado entre o Ministério Público Federal e duas investigadas, a sócia proprietária e a supervisora comercial de uma empresa fornecedora de materiais médico-hospitalares por corrupção ativa e associação criminosa em esquema de pagamento de propina a médicos do SUS no município de Passo Fundo, no Rio Grande do Sul. Segundo o acordo, os mais de R$1.800.000 serão repassados ao SUS. Além das obrigações financeiras, cada investigada deverá prestar 4 horas semanais de serviços à comunidade durante um ano.
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12: A você, uma boa noite.
11: E até amanhã.
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1: Eu sou Paula Groba.
2: E eu sou Humberto Pinheiro.
1: E estes são os destaques de hoje do Jornal do Senado, que começa agora.
2: Sancionada lei que acaba com taxa das blusinhas para compras internacionais de até $50.
1: União terá fundo para ampliar acesso gratuito à justiça.
2: Setembro Amarelo. Senado debate prevenção do suicídio e valorização da vida.
1: Boa noite.
2: Boa noite.
1: Foi sancionada a lei que acaba com a chamada taxa das blusinhas sobre compras internacionais de até $50.
2: A norma acaba com a cobrança de 20% de imposto de importação. O texto foi aprovado pelo Congresso Nacional na semana passada. Senadores defenderam que a medida deve beneficiar os consumidores com menor poder de compra. Repórter Lana Dias.
3: Foi oficializado em lei o fim do imposto de importação de 20% sobre compras internacionais de até $50, a chamada taxa das blusinhas. A norma também diminui de 60% para 30% a tarifa sobre mercadorias de até $3.000. A lei altera a cobrança do imposto de importação, mas as compras ainda continuam sendo tributadas pelo ICMS, imposto que pode variar de acordo com o Estado. Quando a proposta foi aprovada no plenário do Senado, a relatora, senadora Leila Barros, do PDT do Distrito Federal, afirmou que a medida deve beneficiar os consumidores com menor poder de compra.
4: E nós sabemos quem são muitos dos brasileiros que utilizam essas compras de pequeno valor. São pessoas que procuram um produto mais barato, são famílias que precisam fazer o orçamento caber no final do mês, são trabalhadores que pesquisam preço, comparam alternativas e encontram no comércio eletrônico uma maneira de ampliar o seu poder de compra.
3: A princípio, as regras foram determinadas por medida provisória do Poder Executivo, que estava em vigor desde maio. Mas o texto recebeu modificações no Congresso Nacional. Uma delas foi a isenção da tarifa sobre medicamentos importados para tratamento de doenças raras ou negligenciadas que não tenham similar nacional. Também foi incluída a avaliação periódica pelo Ministério da Fazenda para verificar os efeitos econômicos da medida. A primeira deverá ser feita no prazo de 3 meses e as próximas em um intervalo de até 6 meses cada, abrangendo setores de têxteis e vestuário, calçados, acessórios, brinquedos e cosméticos. O regime de tributação também deve passar por avaliação anual do Congresso Nacional. O Poder Executivo fica autorizado a estabelecer limites de frequência nas compras para evitar o fracionamento de remessas e a utilização da isenção para fins comerciais.
1: Uma nova lei também sancionada mudou as regras da relação entre contribuintes e o fisco. Na prática, a ideia é ter multas mais proporcionais e dar mais caminhos para resolver divergências sem precisar ir à justiça. A regra geral agora é que a multa não ultrapasse 75% do imposto devido e quem regularizar a situação por conta própria poderá ter desconto na penalidade. O desconto é maior para quem paga ou parcela a dívida logo no início da discussão. Em casos mais graves, como fraude ou sonegação, a multa poderá chegar a 100%. Para quem é reincidente, pode chegar a 150%.
2: A lei também amplia a possibilidade de acordos entre o contribuinte e o fisco por meio de mediação e transação tributária e prevê a arbitragem especial tributária em que um terceiro imparcial poderá decidir o conflito sem que a disputa precisa chegar ao judiciário. Para o relator da proposta, senador Efraim Filho, do PL da Paraíba, as mudanças reduzem a burocracia e dão mais segurança jurídica ao bom contribuinte.
5: O objetivo não é enfraquecer a administração pública, também não é criar privilégio para o contribuinte. O objetivo é construir equilíbrio, cobrar corretamente de quem deve, combater fraude e sonegação, mas preservar garantias mínimas para o contribuinte de boa fé.
1: O senador Flávio Arnes, do PSB do Paraná, destacou a importância da proposta que permite o saque do FGTS quando o trabalhador ou seu dependente for diagnosticado com esclerose múltipla ou esclerose lateral amiotrófica, conhecida como ELA. O projeto já foi aprovado pelo Senado e atualmente está em análise na Câmara dos Deputados.
2: O parlamentar enfatizou que a medida reconhece que as consequências do diagnóstico não se limitam a questões de saúde, mas atingem outras áreas da vida do paciente. Dados da Associação Brasileira de Esclerose Múltipla apontam que cerca de 40 mil brasileiros convivem com a condição autoimune, que afeta o sistema nervoso central e pode gerar desde dificuldades motoras até problemas cognitivos e visuais.
6: Essa proposta reconhece que o diagnóstico de uma doença crônica produz impactos que ultrapassam a dimensão clínica e atingem toda a organização familiar e financeira.
1: E uma nova lei criou um fundo para ampliar o acesso gratuito à justiça para pessoas que precisam de assistência.
2: A norma ainda determina que a execução dos recursos do fundo seja divulgada em um portal público de transparência. Repórter Patrícia Oliveira.
7: Para fortalecer a Defensoria Pública da União, um novo fundo deverá promover a prestação de assistência jurídica gratuita a quem não tem condições de pagar. O fundo teve origem em projeto de lei aprovado no Senado e de iniciativa da própria Defensoria. Entre as fontes de recursos estão dotações do orçamento e 5% das custas recolhidas na Justiça da União. Em plenário, o senador Eduardo Gomes, do PL de Tocantins, destacou que o fundo deve aumentar a capacidade de atendimento à população.
8: Contribuindo para ampliação e qualificação do acesso à justiça e para a promoção dos direitos fundamentais, especialmente das pessoas em situação de vulnerabilidade.
7: A nova lei também determina que a execução dos recursos do fundo seja divulgada em um portal público de transparência. A lei entrará em vigor em outubro, 45 dias após a publicação.
1: E as futuras polícias municipais poderão ter mais autonomia para serem criadas. O Senado analisa uma mudança na PEC da Segurança Pública que retira a exigência do aval dos conselhos estaduais para a criação dessas corporações.
2: A emenda será analisada na próxima reunião da Comissão de Constituição e Justiça. Repórter Bruno Lourenço.
9: A PEC da Segurança diz que os municípios poderão constituir polícias para o policiamento ostensivo e comunitário e que essas corporações passarão por uma certificação periódica pelo Conselho Estadual de Segurança Pública e Defesa Social. O senador Alessandro Vieira, do MDB de Sergipe, apresentou um pedido para retirar o dispositivo.
10: Ao criar uma nova instância política de controle e fiscalização, dê um ente federado por outro, porque observe, esse Conselho Estadual, ele vai interferir na autonomia de um órgão municipal. E isso não faz sentido do seu ponto de vista jurídico.
9: O relator Rogério Carvalho, do PT de Sergipe, defende a chamada acreditação para buscar padronização e qualidade.
11: É para garantir que as normas federais únicas, ou seja, o sistema de referência, uma norma federal, se aquelas normas estão ou não sendo aplicadas por aquela corporação que está nascendo.
9: A emenda que retira a acreditação das polícias municipais por um conselho estadual deve ser analisada na próxima reunião da CCJ.
1: O silêncio também pode ser um sinal de alerta quando o assunto for depressão e ansiedade. No Setembro Amarelo, a Comissão de Direitos Humanos debateu formas de prevenir o suicídio e de fortalecer a valorização da vida.
2: Especialistas destacaram a importância de identificar situações de fragilidade emocional e apresentaram redes de apoio que podem ajudar quem enfrenta momentos de crise. Repórter Douglas Castilho.
12: Amarelo é a cor que representa um sinal de alerta. São 720 mil pessoas no mundo todo ano, segundo a OMS, vítimas de uma dor às vezes visível só para quem sofre. A presidente da Comissão de Direitos Humanos, senadora Damares Alves, do Republicanos do Distrito Federal, destacou que a questão é mais complexa do que a depressão e precisa de uma abordagem também complexa.
13: Prevenir significa, portanto, atuar também nas escolas, nas famílias, nas comunidades, enfrentar o bullying, o cyberbullying e as violências, promover competências socioemocionais e identificar precocemente sinais de sofrimento e garantir acesso oportuno ao cuidado.
12: O representante do Centro de Valorização da Vida, CVV, Alan Teixeira Lima, apresentou o trabalho da instituição que é referência internacional no tema.
14: Nós somos mais conhecidos pelo telefone 188. No último ano, a gente fez 2 milhões de apoios emocionais. Uma pessoa pode ligar quantas vezes quiser para o CVV.
12: Outro canal de apoio é a Rede Pode Falar, voltada ao apoio a jovens que tenham de 13 a 25 anos, período em que o suicídio figura entre as principais causas de morte. Se precisar, peça ajuda.
2: Edição de Paula Groba e trabalhos técnicos de Eliseu Caires. O Jornal do Senado fica por aqui. Acompanhe agora as notícias da Câmara dos Deputados. Boa noite.
1: Boa noite e até amanhã.
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16: Câmara pode incluir sardinha em lata na lista de produtos da cesta básica.
17: Proposta prorroga bolsas de ensino superior por nascimento de um filho.
18: Projeto cria política para acompanhar tecnologias criadas pela sociedade.
19: Boa noite. Avança na Câmara a proposta que institui uma política nacional para o acompanhamento de tecnologias desenvolvidas pela sociedade. A repórter Mônica Tati tem os detalhes.
20: Proposta em análise na Câmara institui a Política Nacional de Tecnologia Social. O projeto, apresentado pela deputada Jandira Fegali, do PCdoB do Rio de Janeiro, define a tecnologia social como um conjunto de processos coletivos, colaborativos e interdisciplinares que priorizam a inovação tecnológica voltada à democratização do desenvolvimento. Jandira Fegali fala sobre a importância de criar uma política para o setor, aproveitando a criatividade da sociedade.
21: Por exemplo, nas comunidades, nas favelas, em todo canto, período da enchente semiárido, que tecnologia o povo usa para dar suas soluções. A moeda complementar foi uma solução popular que começou no Ceará. E muitas outras soluções, inclusive medicinais. Então, a tecnologia social é aquela que vem inovado pelo povo e que precisa estar regulamentada em lei para que seja valorizada, reconhecida, fomentada e que a gente consiga, inclusive, dar a propriedade intelectual, que para eles é coletiva, para que essa inovação seja de fato respeitada.
20: As iniciativas previstas na proposta incluem áreas como água, alimentação, educação, energia, habitação, saúde, meio ambiente, inclusão digital e de assistência para pessoas com deficiência. A proposta prevê a prioridade na análise de pedidos de patente ou de registro dessas tecnologias no INPI, o Instituto Nacional da Propriedade Industrial. A titularidade dos direitos de invenção será decidida nos próprios contratos de fomento, garantindo que as comunidades que ajudaram a criar a solução também participem dos benefícios. Também estão previstos mecanismos que permitem que estados e municípios possam aderir às ações e que recebam apoio técnico do governo federal. A deputada Jandira Fegali explica que a construção do projeto envolveu vários setores da sociedade e governamentais.
21: Fizemos uma construção com o Ministério de Ciência, Tecnologia e Inovação e com os movimentos que representam essas várias tecnologias que surgiram no mundo, inclusive com alguns bancos de fomento, como o Banco do Brasil, como a Embrapa, Caixa Econômica, também participaram dessa construção. E finalmente a gente aprovou um projeto que identifica esse conjunto de contribuições, essa comunhão de contribuições que nós fizemos aqui na Comissão de Ciência, Tecnologia e Inovação.
20: O texto aprovado pela Comissão de Ciência, Tecnologia e Inovação da Câmara retirou o repasse de recursos do Fundo Nacional de Desenvolvimento Científico e Tecnológico para a Política, mas manteve a possibilidade de apoio através de dotações orçamentárias e por instrumentos de fomento já existentes. O projeto que institui a Política Nacional de Tecnologia Social ainda será analisado pelas comissões de Finanças e Tributação e de Constituição e Justiça. E se for aprovado, pode seguir direto para a votação no Senado. Da Rádio Câmara de Brasília, Mônica Tati.
15: Desenvolvimento Regional.
22: A Comissão da Amazônia aprovou o projeto que prevê a criação de cooperativas têxteis comunitárias. Relator do texto no colegiado, Zezinho Barbari, do PP do Acre, acredita que com a medida, famílias vulneráveis financeiramente terão mais renda e trabalho nas regiões Norte e Nordeste.
19: Zezinho Barbari informa que os órgãos federais vão dar preferência à compra de uniformes feitos por essas associações locais. Além disso, o deputado acrescenta que o programa incentiva o reaproveitamento ecológico de tecidos.
22: Proposta de Paulo Alexandre Barbosa, do PSD, quer o reconhecimento de Ibirá, cidade do noroeste de São Paulo, como capital nacional das águas medicinais. Em sua justificativa, ele afirma que o poder terapêutico das águas termais do município é conhecido desde 1909.
19: Segundo Paulo Alexandre Barbosa, as condições geológicas locais determinam os altos índices de vanádio, de ação antioxidante e controle glicêmico e o pH alcalino das águas. Para ele, a concessão do título busca também estimular o turismo e a preservação do patrimônio natural.
15: Consumidor.
22: Saulo Pedroso, do PSD de São Paulo, defende a criação de um sistema para rastrear e autenticar bebidas alcoólicas importadas. A medida prevê selos físicos e digitais com informações sobre origem, produtor, importador e lote, além de um aplicativo para que o consumidor possa verificar a autenticidade do produto.
19: Para Saulo Pedroso, a proposta ajuda no combate à falsificação de bebidas e aumenta a segurança dos consumidores. O sistema também deverá integrar informações com os órgãos de fiscalização e permitir a identificação de irregularidades ao longo de toda a cadeia de distribuição.
15: Direitos humanos.
22: É Eros Biondini, do PL de Minas Gerais, apresentou projeto para assegurar a livre manifestação de crenças religiosas, incluindo pregações e citações de textos sagrados. A proposta determina que a simples expressão de dogmas ou convicções religiosas não seja enquadrada como crime.
19: O texto de Eros Biondini também pede que plataformas digitais retirem conteúdos exclusivamente por reproduzirem textos sagrados ou ensinamentos religiosos. A remoção poderá ocorrer por ordem judicial quando houver intenção comprovada de incentivar a prática de crimes violentos.
15: Educação.
22: Avança na Câmara a proposta que permite a prorrogação de bolsas de ensino superior por nascimento de um filho. A repórter Silvia Munhato tem os detalhes.
0: A Comissão de Educação da Câmara dos Deputados aprovou o projeto de lei que garante a pesquisadores e estudantes do ensino superior o direito de prorrogar o prazo de suas bolsas de estudo em caso de nascimento de filho. Pelo texto, bolsas de estudo com duração mínima de 12 meses poderão ter seus prazos estendidos por até 180 dias se houver comprovação de afastamento por nascimento, adoção ou obtenção de guarda judicial. A legislação atual já permitia a prorrogação dos prazos de vigência das bolsas de estudo em caso de adoção. A proposta também permite que dois bolsistas usufruam do benefício simultaneamente, pelo mesmo evento de adoção ou guarda. O relator, deputado professor Alcides, do PSDB de Goiás, diz que o texto é do interesse do sistema educacional.
3: Do ponto de vista educacional, a proposição é meritória, uma vez que apresenta medidas concretas para favorecer, de um lado, a participação dos pais no cuidado dos filhos, desde o nascimento ou adoção, ao mesmo tempo em que favorece a continuidade e conclusão de estudos e pesquisa dos estudantes pai. Ademais, na hipótese de ambos os pais da criança, nascida ou adotada, serem bolsistas, a matéria tem o mérito de assegurar aos dois o direito do afastamento das atividades acadêmicas e a prorrogação da bolsa de estudos.
0: O projeto que permite a prorrogação de bolsas de estudo do ensino superior pelo nascimento de filhos dos estudantes será analisado agora pelas comissões de Previdência, Assistência Social, Infância, Adolescência e Família e de Constituição, Justiça e de Cidadania. Da Rádio Câmara de Brasília, Silvia Munhato.
19: Tarcísio Mota, do PSOL do Rio de Janeiro, apresentou o projeto que garante tempo de planejamento para professores da educação básica. O texto estabelece que, quando a jornada for organizada por horas-aula, o limite de atividades em sala deve ser calculado pelo mesmo critério.
4: Tempo de planejamento para professor é decisivo para que a educação de qualidade aconteça. E nós não podemos deixar a covardia que alguns governos estão fazendo de contar o tempo de forma a obrigar o professor a pegar mais turmas sem receber um centavo a mais por isso. Esse projeto, portanto, garante a proporcionalidade. 3 aulas dadas, 1 aula de planejamento.
22: Tarcísio Mota sustenta que a regra mínima de proporcionalidade permite ao professor preparar aulas, elaborar provas e cuidar da saúde mental. Ele reforça que condições mais justas de trabalho para docentes asseguram melhor qualidade aos estudantes.
15: Trabalho.
19: Bibo Nunes, do PL do Rio Grande do Sul, é favorável ao projeto que amplia a licença paternidade para pais de recém-nascidos prematuros ou que precisem de internação hospitalar após o parto. O deputado explica que a prorrogação seria equivalente ao período de internação do bebê.
22: Ele acrescenta que, para ter direito ao benefício, será necessário comprovar a prematuridade ou a internação por meio de documentação hospitalar. Bibo Nunes explica que a ideia é garantir a presença do pai ao lado da mãe e do bebê durante um período de maior vulnerabilidade.
23: Um prematuro tem que ter uma necessidade reconhecida de atenção especial. E o pai tem que estar junto com a mãe nesses momentos difíceis. Não é fácil ter filho prematuro. Imagine gêmeos, que normalmente são prematuros. E como é que ficam os pais se não tem o pai ao lado da mãe o tempo todo? Se o recém-nascido precisa de 1 mês, 2 meses, 3, 4, o tempo que for, isso é fundamental, isso não é regalia nenhuma, é simplesmente reconhecer a parte humana de quem está vindo ao mundo, que é o nascituro.
19: Fábio Garcia, do União de Mato Grosso, propõe criar uma política nacional de gestão de desempenho e eficiência para o serviço público. O projeto prevê avaliações periódicas dos servidores com base em critérios objetivos, como produtividade, qualidade do trabalho e atendimento ao público.
22: A proposta também reconhece o bom desempenho com bônus, capacitação e prioridade para ocupar funções de confiança. Fábio Garcia afirma que a intenção é melhorar a qualidade dos serviços públicos sem alterar os planos de carreira dos servidores.
15: Economia.
19: O plenário da Câmara pode votar projeto que inclui a sardinha em lata na lista de produtos da cesta básica isentos de impostos. Quem explica os detalhes é o repórter Antônio Vital.
5: Ganhou o regime de urgência e pode ser votado a qualquer momento no plenário da Câmara projeto que inclui a sardinha em lata na lista de produtos da cesta básica. Se a proposta virar lei, a sardinha passa a ter alíquota zero no pagamento de dois novos impostos criados pela reforma tributária e que passam a ser cobrados no ano que vem: o Imposto sobre Bens e Serviços, o IBS, e a Contribuição sobre Bens e Serviços, a CBS. O IBS será distribuído a estados e municípios. Já a CBS será o Imposto Federal. Eles vão incidir sobre mercadorias e serviços, inclusive importados. A reforma criou ainda outro tributo, o Imposto Seletivo, que será cobrado sobre produtos que fazem mal à saúde. Esses tributos vão substituir o PIS, a COFINS, o IPI, o ICMS e o ISS. A reforma tributária, aprovada no ano passado, isentou da cobrança do IBS e da CBS os artigos da cesta básica, inclusive carnes, o que não estava no texto e foi acrescentado durante a votação. Outros produtos com alíquota zero são alimentos como arroz, leite, manteiga e queijos. O projeto que ganhou o regime de urgência foi apresentado pelo deputado Luiz Nishimori, do PSD do Paraná, presidente da Frente Parlamentar da Pesca. A proposta será analisada junto com outra, parecida, apresentada pela deputada Ana Paula Lima, do PT de Santa Catarina. Ainda será designado um relator para apresentar um texto único. A justificativa dos autores é que a sardinha em lata é uma fonte de proteína importante para pessoas com menor renda, além de relevante para o setor pesqueiro nacional, que por ano produz mais de 100 mil toneladas do produto. O deputado Pedro Lupion, do Republicanos do Paraná, coordenador da Frente Parlamentar da Agropecuária, defendeu o regime de urgência para a proposta.
6: No dia da votação da reforma tributária, nesse plenário, a questão da sardinha estava no texto. Nós trabalhamos isso junto com as carnes, da mesma maneira que foi feito em relação às outras carnes, com a inclusão na cesta básica, e uma questão de texto prejudicou o setor inteiro pesqueiro justamente nessa questão da sardinha.
5: Com regime de urgência, o projeto pode ser votado diretamente no plenário, sem passar pela análise das comissões permanentes da Câmara. Mas a medida não foi unânime no plenário. O deputado Hildo Rocha, do MDB do Maranhão, criticou a urgência, que pode acelerar a análise do projeto e alterar a reforma tributária.
7: Essa matéria, além de não tramitar nas comissões, o que já está errado, essa proposta de lei complementar, ela altera uma regulamentação da reforma tributária que fizemos recentemente. Reforma tributária que entra em vigor a partir do ano que vem, de 2027. Ou seja, ainda nem entrou em vigor e já estamos mudando para beneficiar interesses particulares, não interesses da nação brasileira.
5: Ainda não há data para votação no plenário da Câmara do projeto que inclui a sardinha em lata na lista de produtos da cesta básica. Da Rádio Câmara de Brasília, Antônio Vital.
15: Segurança Pública.
22: Delegado Palumbo, do Podemos de São Paulo, defende criminalizar a transmissão intencional de treinamento operacional a organizações criminosas. O deputado explica que a proposta também alcança agentes públicos que repassarem esse tipo de conhecimento.
19: Delegado Palumbo argumenta que facções têm atuado de forma cada vez mais profissional com o apoio de agentes que se corrompem. Essa prática, segundo ele, eleva o grau de letalidade das ações criminosas, comprometendo a efetividade das políticas públicas de segurança.
8: O indivíduo que faz isso tem que ficar preso. A pena é estipulada em 12 anos e tem que ficar preso mesmo. Todos aqueles que se corrompem, sejam policiais, agentes públicos, se corrompem e ensinam criminosos a matarem usando um fuzil, que é uma arma de guerra, tem que ficar preso sem benefício. Nós estamos lutando com o apoio do meu partido, que é o Podemos, para que esse projeto vire lei. Porque hoje os criminosos não estão mais agindo de forma amadora, não. Eles estão treinando e com a ajuda, infelizmente, de agentes que se corrompem.
22: Luiziane Lins, da Rede do Ceará, defende aumentar a pena para quem submeter trabalhadores a condições semelhantes à escravidão. Ela explica que a punição passaria a ser de 10 a 20 anos de prisão, além de multa, e o crime seria considerado hediondo e inafiançável.
19: Luiziane Lins também propõe detalhar na lei as situações que caracterizam esse crime, como trabalho forçado, jornada exaustiva, condições degradantes e restrição da liberdade por dívida. Pela proposta, a pena deve ser aumentada quando a vítima for criança ou adolescente.
22: Kiko Seleguin, do PT de São Paulo, quer proibir que pessoas que cometeram crimes hediondos recebam pagamento pela divulgação de seus delitos. A proposta prevê nulidade de contratos com produtoras, editoras e plataformas de streaming para livros, séries, filmes ou entrevistas sobre os crimes.
19: Pelo texto de Kiko Seleguin, os valores pagos aos criminosos ou a seus herdeiros deverão ser revertidos ao ao Fundo Penitenciário Nacional ou ao Fundo Nacional de Segurança Pública. Segundo o deputado, o objetivo é evitar que condenados lucrem com a violência e com a dor das vítimas.
22: Projeto de Pedro Lucas Fernandes, do União do Maranhão, determina que as unidades da Casa da Mulher Brasileira ofereçam acesso facilitado à perícia médico-legal para as vítimas de violência doméstica. O deputado explica que o exame poderá ser feito na própria unidade.
19: A ideia, segundo Pedro Lucas Fernandes, é evitar que a vítima se desloque para diferentes órgãos e enfrente novos constrangimentos, além de reduzir o risco da perda de provas. O texto também prevê atendimento humanizado e cooperação entre União, Estados, Distrito Federal e municípios.
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10: Justiça.
22: Marcelo Crivella, do Republicanos do Rio de Janeiro, destaca a promulgação de lei que responsabiliza civilmente pais ou mães por abandono afetivo dos filhos. O parlamentar afirma que o pagamento de pensão não substitui a presença familiar na rotina da criança.
11: Não basta pagar a pensão para o filho. É preciso que o pai ou a mãe participem da vida dele. Uma criança adoece, então o pai não vai estar lá para dar apoio a ela? Uma criança passa numa prova ou fica reprovada, ela não vai ter o carinho do pai? E uma criança que vai disputar uma competição na escola, os pais dos outros estão presentes e o dela ausente? Essa lei do abandono afetivo tornou um ilícito civil. Eu gostaria que fosse crime, mas o Congresso assim não aprovou. Ficou apenas o ilícito. Portanto, terá que pagar indenização pelo abandono afetivo.
19: Marcelo Crivella avalia que a nova lei pode reeducar responsáveis que cumprem obrigações financeiras, mas se afastam da vida dos filhos. Ele observa que a indenização passa a ser aplicada quando a ausência afetiva causar prejuízo à criança ou ao adolescente.
22: Termina agora o Jornal Câmara dos Deputados, produzido pela Rádio Câmara com trabalhos técnicos de Wellington Teles e apresentação de Luciana Vieira e Val Monteiro. Boa noite.
19: A Voz do Brasil está de volta amanhã. Uma boa noite para você.

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1: 9h55.
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0: 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E pra começar essa viagem, uma música que virou clássico dos anos 90, Counting Crows, Mr. Jones, no Baú da Mix.
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0: da Mix. Mix 1025, matando saudades aqui no baú, hein? Oasis, Stand By Me. Se liga aí, você que tá ouvindo o baú nessa noite de quinta-feira, que tá valendo aquele kit Nico Buco com boné e camiseta no baú de hoje, hein? É só mandar o seu nome completo agora pra Mix no 11 983 408 mil, WhatsApp da Mix. 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Kit Nico Buco com boné e camiseta valendo pra você. A gente vai fazer um intervalo comercial que é curtinho e na volta tem mais baú.
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0: faltando 6 minutos para as 11, matando saudades aqui da Natalie Imbruglia, Torn no baú da Mix. Já já vamos liberar aquele kit Nicobuco com boné e camiseta que tá valendo. Dá tempo de você mandar o seu nome completo usando a hashtag kit Nicobuco. Hashtag Nicobuco aqui pro nosso WhatsApp, tá? 11 983 408 mil. Manda aí, nome completo, hashtag Nicobuco, que você concorre e daqui a pouquinho rola o resultado na Mix.
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0: Light, fechando aqui o baú da Mix de hoje. Valeu todo mundo que participou. Agora tá na hora da gente liberar aquele kit Nicoboco com boné e camiseta. E quem tá levando esse kit é a Marisa Suban. Marisa Suban, final do fone 7788. Parabéns, Marisa. Aguarde que a equipe da Mix vai entrar em contato com você, tá? 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Acabou.
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0: Mix 11:09, excelente fim de noite pra você de quinta-feira. Tudo certo por aí? A partir de agora tem o Mix Acústico aqui na Mix. A gente vai dar aquela relaxada e curtir essa trilha sonora que é mágica pra gente ficar relax no fim de noite.
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1: Mix 1128, Ellie Goulding. Burn, fechando aqui mais uma edição na Mix do Mix Acústico. Essa versão é exclusiva Mix. Se liga aí que amanhã cedinho tem mais uma edição aqui na Mix do Mix Acústico.
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0: 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Mix 11:58 aqui na Mix, a música não para. Você curtiu Harry Styles, Lady Night Talking na programação da Mix? A gente vai pro intervalo comercial e já já na volta tem mais uma edição do No Break. 2 horas de música sem parar, não vai perder.
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0: 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Mix 6:01, tá no ar o No Break. A partir de agora tem aquela pancada de música pra você curtir direto até as 2 da manhã. 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

0: Mix meia-noite 23, você ouviu o Ed Sheeran, Think Out Loud aqui no No Break. São 2 horas de música direto, sem nenhum intervalo comercial na sua madrugada, já de sexta-feira. 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

Mix, meia-noite 43 e o Vitor Clay adrenalizou aqui no No Break. 2 horas de música direto, sem nenhum intervalo comercial. Quero saber se você segue a Mix no Instagram. Ainda não, segue lá, arroba Rádio Mix FM Brasil. Tem tudo sobre o seu artista favorito. Também as principais coberturas dos principais eventos de música no Brasil e fora do Brasil, como o Rock in Rio, por exemplo, que tá rolando. Vai rolar agora, começar o último final de semana, sexta-feira agora. Tudo com cobertura da Rádio Mix. E tudo isso você pode acompanhar lá no Instagram da Mix, arroba Rádio Mix FM Brasil. É só seguir. 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

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Mix 1 e 3, João. Coringa aqui no No Break. Tamo na última hora. Vamos tocar pra você vários sons bem legais. Sabrina Carpenter, Nick and Vince, também Sublime, Nando Reis, Bruno Mars e agora tem o Creed. 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

0: Mix, faltando 15 minutos pras duas, o Drake God's Plan aqui no No Break. Você pensa que acabou? Ah, que nada. Continua, ainda tem muita música pra você ouvir.
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É um Super Mix. Agora, você tá pensando que acabou? Acabou não, tem mais. 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
3: 6:28. 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
2: 6h54.
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6: 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Nós estamos recebendo em nossos estúdios o professor Igor Abrami, diretor do Colégio Alfa. E ele tem um recadinho importante para você. Presta atenção aí.
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Sagrados. Aqui a gente toca os maiores clássicos de todos os tempos, começando com uma banda que surgiu da união de duas. Integrantes do Soundgarden e do Rage Against the Machine criaram o Audioslave em 2001. Você lembra? Like a Stone pra você.

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3: O Conselho Municipal de Segurança Alimentar e Nutricional, o CONSEA, abriu as inscrições para o novo Cadastro Municipal de Entidades que atuam no combate à fome em Ponta Grossa. A iniciativa tem o objetivo de reunir informações sobre organizações que já desenvolvem ações de segurança alimentar nutricional no município, fortalecendo a rede de atendimento à população. Podem se cadastrar organizações da sociedade civil que trabalham com a distribuição de alimentos, agricultura familiar, hortas comunitárias, cozinhas solidárias e educação alimentar, entre outras ações. Também podem participar entidades que realizam campanhas de arrecadação, oferecem refeições gratuitas ou desenvolvem projetos voltados à promoção de uma alimentação adequada e saudável. O objetivo é saber quais entidades já desenvolvem esse trabalho na cidade, em quais regiões elas atuam. Com essas informações, o poder público pode planejar ações de forma mais eficiente, além de ampliar o diálogo e a parceria com as organizações. As inscrições vão até o dia 8 de outubro. O cadastro pode ser feito pelo e-mail conseia.smfds@pontagrossa.pr.gov.br. No envio, as entidades devem informar os dados da organização, as principais atividades realizadas e as formas de atendimento à comunidade. O mesmo endereço de e-mail pode ser usado para tirar dúvidas e obter mais informações sobre o procedimento de inscrição. O edital completo está disponível no Diário Oficial de 2 de setembro, a partir da página 52.
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5: 8 horas.
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0: Como é que nós vamos começar, hein?
1: Fala, galera da Mix, que é o Breno, de São Paulo, motorista de aplicativo. Toca o rapa pra gente, qualquer uma delas aí. Valeu, um abraço.
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0: nós vamos ouvir agora, hein?
1: Salve, Rádio Mix. Helena aqui de Uberlândia. Toca pra nós um Nickelback. Abraço, bom final de semana.
0: Uberlândia, Minas Gerais, cidade também sintonizada aqui na Rádio Mix, Nickelback. Vamos tocar então Hero, aquela que é famosa porque é trilha do filme do

0: 5.000, é só mandar o seu áudio.
1: Bom dia, galera da Mix. Aqui é Kleber de Porto Alegre, pedindo uma música da Billie Eilish. Grande abraço a todos e sextou. É a Mix, a melhor.
0: Aí, Kleber, sextou então, hein? Direto de Porto Alegre, Rio Grande do Sul, cidade também sintonizada aqui no melhor mix do Brasil. Vamos acalmar um pouco os ânimos, já que ele pediu Billie Eilish, vamos de Wildflower, então.
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1: 8:27.
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0: Mix agora 8h32, já voltamos com o Pede no Zap, esperando você pedir a sua música. E aí, já decidiu que som que você quer? Grava o seu áudio e participe aqui. 11 9 8 3 4 0 8 mil.
6: Fala, galera da Mix, aqui é o Edivaldo Rodrigues, tô curtindo vocês aqui de Pedro Juan Cabadeiro, Paraguai. Manda uma do Detonautas pra gente aí, um abraço, Mix.
0: No Paraguai, deve estar ouvindo a Mix Foz do Iguaçu, que fica na tríplice fronteira. Muito bom, hein? Ó, a Mix Internacional.

0: meu.
1: Bom dia, Mix. Aqui é Ana Luísa de Ourinhos. E eu queria que vocês tocassem pra hoje, pro sextou, I Need Your Love on Repulsion.

0: é 119-8340-8000.
1: Bom dia, Mix. Aqui é o Rodrigo, de Uberlândia, Minas Gerais. Tô com CPN 22, então nós tamo junto. Boa sexta-feira e bom final de semana pra todos nós. Valeu!
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Mix agora 6 para as 9. O fim do mundo não, mas o fim do pede no zap sim. E fechamos muito bem com CPM 22, 1 minuto para o fim do mundo. 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
1: Notícia de música, a Pitty anunciou nas redes sociais que vai lançar um novo single no dia 18 de setembro, chamado Sobremesa. Essa música faz parte do seu novo álbum, que tem previsão de lançamento para o dia 16 de outubro. E esse vai ser o primeiro trabalho de inéditas dela desde 2019. Inclusive, no Instagram, ela fez bastante barulho, tem até a capa do álbum e tudo. É a Pitty voltando com aquele apetite, com aquele desejo, se sentindo viva. Inclusive, ela fez um post bem legal falando sobre essas coisas e olha, e vai sair em turnê também. Estamos muito interessados nessa nova fase da Pitty, fala a verdade. Para mais notícias do mundo do entretenimento, acesse o nosso site admixfm.com.br.
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0: Mix agora 9:23 é o Coldplay Yellow.
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3: 9:24.
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0: Mix agora 4 para as 10 é o 21 Pilots Ride.
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5: 11:27.
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1: O Conselho Municipal de Segurança Alimentar e Nutricional, o CONSEA, abriu as inscrições para o novo Cadastro Municipal de Entidades que atuam no combate à fome em Ponta Grossa. A iniciativa tem o objetivo de reunir informações sobre organizações que já desenvolvem ações de segurança alimentar nutricional no município, fortalecendo a rede de atendimento à população. Podem se cadastrar organizações da sociedade civil que trabalham com a distribuição de alimentos, agricultura familiar, hortas comunitárias, cozinhas solidárias e educação alimentar, entre outras ações. Também podem participar entidades que realizam campanhas de arrecadação, oferecem refeições gratuitas ou desenvolvem projetos voltados à promoção de uma alimentação adequada e saudável. O objetivo é saber quais entidades já desenvolvem esse trabalho na cidade, em quais regiões elas atuam. Com essas informações, o poder público pode planejar ações de forma mais eficiente, além de ampliar o diálogo e a parceria com as organizações. As inscrições vão até o dia 8 de outubro. O cadastro pode ser feito pelo e-mail conseia.smfds@pontagrossa.pr.gov.br. No envio, as entidades devem informar os dados da organização, as principais atividades realizadas e as formas de atendimento à comunidade. O mesmo endereço de e-mail pode ser usado para tirar dúvidas e obter mais informações sobre o procedimento de inscrição. O edital completo está disponível no Diário Oficial de 2 de setembro, a partir da página 52.
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0: Sou a Giovana de Mogi das Cruzes. Toca pra mim uma do Guns N' Roses. Can't you go, take the time, 'cause
1: the lights are shining. Aqui é Simone e eu quero pedir a música do Backstreet Boys, Everybody.
2: Fala galera da Mix, que é Valdir. Toca uma música aí do Coldplay.

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1: O Conselho Municipal de Segurança Alimentar e Nutricional, o CONSEA, abriu as inscrições para o novo Cadastro Municipal de Entidades que atuam no combate à fome em Ponta Grossa. A iniciativa tem o objetivo de reunir informações sobre organizações que já desenvolvem ações de segurança alimentar nutricional no município, fortalecendo a rede de atendimento à população. Podem se cadastrar organizações da sociedade civil que trabalham com a distribuição de alimentos, agricultura familiar, hortas comunitárias, cozinhas solidárias e educação alimentar, entre outras ações. Também podem participar entidades que realizam campanhas de arrecadação, oferecem refeições gratuitas ou desenvolvem projetos voltados à promoção de uma alimentação adequada e saudável. O objetivo é saber quais entidades já desenvolvem esse trabalho na cidade, em quais regiões elas atuam. Com essas informações, o poder público pode planejar ações de forma mais eficiente, além de ampliar o diálogo e a parceria com as organizações. As inscrições vão até o dia 8 de outubro. O cadastro pode ser feito pelo e-mail conseia.smfds@pontagrossa.pr.gov.br. No envio, as entidades devem informar os dados da organização, as principais atividades realizadas e as formas de atendimento à comunidade. O mesmo endereço de e-mail pode ser usado para tirar dúvidas e obter mais informações sobre o procedimento de inscrição. O edital completo está disponível no Diário Oficial de 2 de setembro, a partir da página 52.
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5: Meio-dia 28.
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0: Mix meio-dia e 32. Tá no ar mais uma edição do Top Mix com aquelas que você mais curte por aqui na nossa programação. É só colocar o seu like. 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

0: Mix e o som da Gracie Abrams, That's So True. E já já, depois do intervalo, a gente tem mais uma edição do Super Mix.
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2: 1h40. 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

0: Mix agora 12:22, Bruno Mars, I Just Might, na sua tarde, daqui a pouquinho a gente retorna, tem muito mais, segura porque a sua tarde só tá começando aqui na Mix, né? Já já a gente volta.
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1: 2h58.
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1: Mix agora 3h40, encerrando aqui o Super Mix com Justin Bieber, Nicki Minaj, B&B.
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0: Mix agora 1 para as 4, seu Jorge, a mina do condomínio.
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3: O Conselho Municipal de Segurança Alimentar e Nutricional, o CONSEA, abriu as inscrições para o novo Cadastro Municipal de Entidades que atuam no combate à fome em Ponta Grossa. A iniciativa tem o objetivo de reunir informações sobre organizações que já desenvolvem ações de segurança alimentar nutricional no município, fortalecendo a rede de atendimento à população. Podem se cadastrar organizações da sociedade civil que trabalham com a distribuição de alimentos, agricultura familiar, hortas comunitárias, cozinhas solidárias e educação alimentar, entre outras ações. Também podem participar entidades que realizam campanhas de arrecadação, oferecem refeições gratuitas ou desenvolvem projetos voltados à promoção de uma alimentação adequada e saudável. O objetivo é saber quais entidades já desenvolvem esse trabalho na cidade, em quais regiões elas atuam. Com essas informações, o poder público pode planejar ações de forma mais eficiente, além de ampliar o diálogo e a parceria com as organizações. As inscrições vão até o dia 8 de outubro. O cadastro pode ser feito pelo e-mail conseia.smfds@pontagrossa.pr.gov.br. No envio, as entidades devem informar os dados da organização, as principais atividades realizadas e as formas de atendimento à comunidade. O mesmo endereço de e-mail pode ser usado para tirar dúvidas e obter mais informações sobre o procedimento de inscrição. O edital completo está disponível no Diário Oficial de 2 de setembro, a partir da página 52.
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0: ouvir a música do Backstreet Boys, Everybody.
1: Fala galera da Mix, que é Valdir. 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
1: E agora sim, agora é oficial, estamos abrindo os trabalhos por aqui, direto da Cidade do Rock, quinto dia de Rock in Rio 2026, começando o segundo final de semana do festival. E já vamos começar repassando as atrações de hoje comigo, bora lá. No palco Sunset tem o músico PJ Morton e a banda Jamiroquai, um dos shows mais aguardados. No palco Mundo tem show da cantora coreana Huasa, tem também o show do Alok e ainda o grupo de K-pop Stray Kids. Daqui a pouquinho eu volto com mais novidades, porque a Mix é a rádio oficial do Rock in Rio 2026. Boa. Começou.
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1: 4:33.
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5: 4:58. Opa!

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1: Mix agora 5:20, a música número 1 de hoje, Loliang com Messi, encerrando o Top Mix dessa sexta-feira.
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1: Novidade de música, essa aqui é sobre o Rock in Rio. Hoje tem Rock in Rio 2026, a Rádio Mix, você sabe, continua com a cobertura do festival direto da cidade do rock. E a gente tem uma surpresa, o Jão anunciou um show de última hora do evento, é isso aí. O cantor vai se apresentar hoje, ao vivo, no Pavilhão Itaú. E esse show, né, do Jão, vai ser uma espécie de esquenta para os shows da nova turnê dele, Memórias Póstumas, e que vai divulgar um novo disco do cantor. O primeiro show da turnê acontece no próximo dia 25 de setembro, no Nubank Park, em São Paulo. E não é que o Jão surpreendeu. E a gente tem uma surpresa, o Jão anunciou um show de última hora do evento, é isso aí. O cantor vai se apresentar hoje, ao vivo, no Pavilhão Itaú. E esse show, né, do Jão, vai ser uma espécie de esquenta para os shows da nova turnê dele, Memórias Póstumas, e que vai divulgar um novo disco do cantor. O primeiro show da turnê acontece no próximo dia 25 de setembro, no Nubank Park, em São Paulo.

0: Giovana de Mogi das Cruzes. Toca pra mim uma do Guns N' Roses.
1: Aqui é Simone e eu quero pedir a música do Backstreet Boys, Everybody.
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0: 5h54.
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14: Conta.
13: Assim, não é bem um segredo. Mas, Caco, pode incomodar alguém. E esse alguém sabe quem? Isso é muito coisa de rádio, né? Eu sou alucinada por essa mulher aqui, ó.
15: Peraí, deixa eu reconhecer que essa música não é tão conhecida, hein?
13: É.
15: Vamos lá.
13: Você quer que eu coloque outra?
0: Não, não, vai chegar. Só de ouvir. Tá, pera aí. Você deu a limpa.
13: E quando eu penso nela, eu fico meio assim, ó. Levitating.
0: Ah. É. É difícil, né?
13: É. E às vezes eu até penso em Love Again. Mas eu não posso fazer isso, porque eu já sou casada, entende?
0: Entendo.
13: Mas será que eu sou alucinada porque ela manda... Olha, ela é muito linda, muito poderosa, baita cantora,
0: é tipo,
13: né?
0: Tirou uma angel da passarela, colocou nos palcos e transformou numa das maiores artistas do pop mundial.
13: É, mas tudo isso é uma ilusão.
0: Como assim, cara?
13: Porque eu sou casada. Mas se bem que ter ciúme de uma pessoa famosa, no caso a minha esposa, ela não é normal, né? Ou é normal?
0: É, não, sei, assim, depende como motivo. A Débora... Não, depende como a Débora encara isso. Tipo, vai na esportiva esses ciúmes? Tem uma esportiva aí?
13: Vai, e sabe por que eu acho?
0: Por quê?
13: Porque a Dua Lipa não me quer, sabe o som?
0: Então, peraí.
13: É porque a Dua Lipa é muito distante.
0: Você toma cuidado, porque é o seguinte.
13: É uma ilusão.
0: A gente trabalha numa das maiores redes de rádio do país, no programa líder de audiência. E se ela vem pro Brasil, você sabe onde ela vai sentar.
13: Quando ela disser, hi, Giza, eu vou dizer, bye, Dua Lipa. É, Dua Lipa, maravilhosa. Mas assim, eu já tive várias piras por várias pessoas famosas. Eu acho que muita gente também, principalmente fãs de bandas, por exemplo, hoje no Rock in Rio. Você não acha, na sua opinião, vai? Você que é um sincericaco. Muita gente tá lá porque é muito fã, não é? Muito fã de alguma banda, de algum ídolo.
0: Sim.
13: E como é que o namorado e a namorada lidam com isso, hein?
0: Cara, depende. Eu já vivi alguns casos assim, mas enquanto NX0, né? Enquanto artista.
13: Porque assim, tá lá tua fã assistindo você com cartaz e o marido do lado, o namorado do lado.
0: É bem isso, cara. E aí a pessoa fica gritando, ah,
13: Caco, Caco!
0: Então, aí a pessoa que tá do lado, assim, ou leva na esposa. É, não sei, não dá pra entender na multidão ali se era gostoso, se era outra coisa.
13: Tira a camisa!
0: Não, tirar a camisa jamais, cara. Se eu fizesse isso, pô, Dona Sandra, você dava.
13: Caco Minotão! Não é assim?
0: Mas então, eu acho que tem. São dois pontos, né? Depende também do tipo de. Vamos falar da sua reação com o artista qual você tem um crush ali, uma admiração. E o respeito que você tem com o seu par.
13: É, lealdade.
0: Lealdade,
13: tamo,
0: né?
13: Tamo junto.
0: Porque isso, eu vou falar, incomoda.
13: Se eu fosse, tenho uma amiga,
0: se, Caco, vou me colocar num lugar, vou inverter a situação.
13: Então vai.
0: A Lúnia tem, minha esposa tem um crush por um artista XPTO. Sei lá, vamos falar
13: nacional
0: um
13: nacional ou internacional?
0: Sei lá, o George Clooney.
13: Tá bom, X. Vai.
0: E aí, quando ela encontra o George Clooney na minha frente, ela fica, tipo, mano, fazendo passando a mão no cabelo. Ai, George.
13: Ela fica diferente, com movimentos diferentes.
0: É, aí falou, peraí, mano. Qual que parada é essa aí? Porque é o seguinte, você conhece o comportamento da pessoa até pela expressão corporal dela.
13: Exatamente.
0: Sacou? Aí fica muito de ladinho, passa a mão no cabelo, fica de risadinha, não sei o que. Fala, meu irmão, me respeita.
13: Não, peraí,
0: aí,
13: não começa a mudar o comportamento.
0: É, não, aí
13: tem
0: também
13: que mudar
0: não.
13: O comportamento. Aquele olhinho menor, tipo do Paulo Ricardo.
0: É, faz assim.
13: Que tá diferente.
0: É, quer ver só? Oi, Giza.
13: Oi, Caco.
0: E aí?
13: Não, falou assim, já tá
0: já
13: interessado.
0: Era. Não, já era.
13: É, tipo, se a Dua Lipa chegasse, hi, Giza, eu falasse, hi, Dua Lipa, how are you? Normal.
0: Normal.
13: A Deb ia ficar de boa. Agora você falasse, hi, Dua Lipa, how are you?
0: Hi, Dua.
13: Meet you. Hi, Dua Lipa.
0: Você aprende a falar inglês rapidinho.
13: Não, outros idiomas,
0: outros
13: meu bem.
0: Idiomas,
13: com ela,
0: cara.
13: Vários idiomas.
0: Vários.
13: Só que assim, gente, a gente brinca tudo, mas a gente cria, né, uma paixão. Seja por uma atriz, um ator, algum vocalista de banda, algum baixista, algum ídolo ou uma ídola. Então hoje a gente quer saber se é legítimo ter ciúme de
0: ídolo
13: da pessoa. É, de artista, vai. É legítimo?
0: Então... É complicado, porque eu já tive nesse lado,
13: de
0: entendeu?
13: Brigar
0: do
13: até
0: artista.
13: Terminar relacionamento?
0: Não, já recebi, inclusive, relatos de relacionamentos que terminaram justamente por conta dos
13: de
0: ciúmes.
13: Banda.
0: É, por conta dos ciúmes. Ah, entrei no quarto da minha namorada, tinha um pôster do cara na parede.
13: Sabor. Às vezes, né, com pouca roupa
0: aí
13: e
0: cê,
13: tal.
0: É, aí você tá lá no rally rola, depois você olha até o cara... É, bem é esquisito, né?
13: Mano,
0: é estranho.
13: Na boa, @mixtudonamix, pega lá, esse é o nosso @ no Instagram, manda um áudio pra gente de 30 segundos, que hoje a gente quer a tua opinião. Mas também, se você já viveu isso, você já brigou, tretou com o seu boy, com a sua mina, por conta de artista? Ou fizeram isso com você? Algum relacionamento estremeceu por conta de fã? Às vezes eu tô falando com um artista aqui também, né?
0: Tudo bem, né?
13: O artista pode mandar. E resumindo, já teve ciúme de algum ídolo da sua mina, do seu boy? Por quê? O que que aconteceu? Manda no arroba Mix Tudo na Mix. Manda no meu, no giza.on também, que sou sempre online, que é o nosso Instagram. E também cola na live no youtube.com/@MixTudoNaMix, que o nosso canal tá crescendo. E só falta você. Vem fazer parte das nossas graminhas. Um dia isso vai virar flor. Mas ainda a gente tá aqui, ó. Tá cavando e plantando. Então cola aqui pra fazer parte da família Mix Tudo. Demorou?
0: É isso. Tamo regando e a galera já tá chegando. Então manda a sua história. Manda aí. Será que você teria ciúmes? E se acontecesse assim, que você ia levar numa esportiva?
13: É, que nível de ciúmes,
0: que
13: né?
0: Que nível de ciúmes, exatamente. Mas também assim, se isso não aconteceu, conta pra gente que qual seria a sua reação provavelmente se acontecesse.
13: Por exemplo, eu já vou dar aquela esquentada no programa pra ficar bem assim claro o nosso tema de hoje. Eu tenho uma amiga que a namorada dela sonha com uma cantora nos finalmente. E aí, o que fazer?
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1: Mix, estamos de volta, são 6h10, galera. Enquanto essa música tava tocando, a gente aqui na live, vocês não estão entendendo o que tá acontecendo. Vale ter ciúme de gente famosa? Esse é o tema de hoje. Vai mandando no arroba Mix tudo na Mix, no meu, no Giza.com. O Caco tá falando aqui que ele teve uma época que...
2: Sei lá o que você vai falar, Kay.
1: Teve uma época com o cara.
2: Olha.
1: Tá bom, depois eu falo. Vou mandar salve pra galera.
2: Não, manda, agora você vai terminar.
1: É que eu tenho que. O que é isso?
2: Eita, você tá vendo, cara?

0: Nossa, a música acabou e eu não consegui fazer o que eu queria fazer.
1: O que, que tá acontecendo hoje?
0: Não, eu vou colocar. Não dá mais pra negar, não dá mais pra esconder, não dá pra fazer mais nada, entendeu?
1: Que?
0: Não dá pra fazer mais nada, cansei.
1: Cansou?
0: Que cansei, já... mas eu vou trabalhar com a verdade.
1: Então vamos
0: lá.
1: Muito engraçado. Eu tô pronto.
0: Mano, esse branco no areia que eu caí, a gente tava pensando numa coisa aqui.
1: Ah, vocês não estão entendendo, as duas estão de kikiki ali uma com a outra, trocando telefone.
0: A rádio até parou.
1: A rádio até, meu, não faça isso.
0: Essa música foi muito curta também, entendeu?
1: Foi.
0: Na hora que eu vi tinha acabado tudo, por quê?
1: Por quê?
0: Porque eu vou falar uma coisa pra vocês. Tinha uma época do NX Zero que o Caco, ele era meio que gogoboy.
1: Afe Maria.
0: E aí as fãs piravam nele. O tema de hoje no programa é justamente esse. Vale ter ciúme de gente famosa? O Caco, com essa música aqui, ó. Põe e sobe o som. E, já que a gente não achou aqui, ó.
1: Putz, meu. Ah, pô, peraí que tá voltando.
0: Levanta,
1: tá voltando.
0: Caco. Levanta. Caco vai fazer uma dança agora de gogoboy pra galera.
1: Eu tô...
0: Não, Caco, levanta. Eu dei branco no rádio, véi.
1: Você deu branco no rádio. Mas
0: atrás
1: a dancinha é assim, ó.
0: Vai, Caco.

0: Fazer o que comigo?
1: Vai, Caco, levanta e dança. A tua época... Isso aí, vai, Caco. Caco tá dançando agora. Você tem que manter.
0: É muito cafona. É muito cafona. Não, parei.
1: YouTube.com/parei.
0: Vai derrubar a rádio, cara. Você tá doido.
1: Só mais um pra dar tempo da galera chegar. Ai, levanta, Caco. Vem.
0: Meu,
1: só no refrão, vem.
0: Não, eu tô me vendo no replay aqui. Para.
1: Vem cá, Caco. Vem.
0: Não, então, peraí. Cadê o pole dance?
1: No refrão, vai. Imagina o pole dance. Agora, ó. Caco agora vai dançar, hein? Bem no refrão. Agora, hein, Caco? Vai. Zuzuzurina. Esse é o Caco Gogo Boy, galera. Pra você que tá só no rádio, Caco agora tá fazendo uma Acabou?
0: Eu já falei, eu deixei de fazer isso durante muitos anos no NX.
1: Eu branco no rádio,
0: e eu,
1: Caco,
0: fiz isso agora na Mix aqui pro Brasil inteiro. Paguei mico, chega.
1: Caco, depois dessa música eu tenho uma coisa pra te dizer.
0: O quê?
1: Ordinário.
2: Mix tudo.
1: Mas no péssimo sentido.

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1: Mix 618, Alex Warren com Ordinary. Gente, a gente causou nesse primeiro bloco do Mix Tudo. Peço desculpas pra direção da rádio, dei branco no ar, mas é que eu tava preparando uma surpresa pros nossos ouvintes. Mas vocês entendem, né? Vocês que estão ouvindo aqui a rádio, né? Vocês entendem que ninguém é perfeito. Hoje deu branco, mas em compensação, temos imagens do Caco dançando como um gogo boy nos estúdios. Caco, deixa eu cair aí, cara.
2: Tô derrubando tudo, cara.
1: Mas foi da hora. Mas, gente, sabe por que o Caco fez essa dança? Porque o Caco também é dançarino, ou pelo menos já foi, né?
2: Já
1: deu show, inclusive,
2: já,
1: né?
2: Que tinha uma época do NX que tinha uma brincadeira que a gente fazia no, nos bastidores, que eu ficava imitando por conta dessa história, que eu trabalhei numa casa de shows aqui em São Paulo, que, né, os shows eram de sábado, mas durante a semana tinha um negócio que chamava Clube das Mulheres.
1: Clube das Mulheres.
2: É um puleiro de mulheres, né? Você entendeu o que é?
1: Eu já entendi.
2: É um puleiro de mulher. E aí a galera ia lá pra ver os caras dançando, os caras fortes, de tanguinha, botar dinheiro na cueca e tal.
1: Ó, volta, para tudo. Que o Caco falou ontem no programa é as que nunca tinha usado cueca cavada. Acabou de falar que dançou de tanga.
2: Não, não.
1: Porque ele
2: não,
1: era
2: não.
1: Fortinho no Clube das Mulheres. Não, não, entendi. Não. Intervalo.
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5: 6:20.
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0: do Brasil. Estamos de volta e agora com a nossa querida Fabi do É Da Sua Conta, essa parceria da Mix com o Banco PicPay. E é claro que ela vai entrar no nosso tema. Fabizinha, boa noite. Vale ter ciúmes de gente famosa, na tua opinião, Fabi? Fala sério, vai.
1: Depende, vai ficar só na imaginação ou vai ter a coisa ao vivo?
0: Não, só na imaginação, pelo amor de Deus, ao vivo não pode.
1: Então deixa, né? Então acho que pode deixar a imaginação rolar.
0: É exatamente isso.
1: Pode até apimentar aí a relação.
0: Viu? Isso que é saúde mental. Então é por isso que hoje a gente vai falar de saúde mental, só que na vida financeira eu sabia que a Fabi não decepcionaria. Fabi, a gente tá brincando aqui sobre ciúmes, mas a gente sabe que quando a gente não tem equilíbrio, isso em qualquer área da nossa vida vai gerar prejuízo. Imagina na área financeira, não é verdade, Fabi?
1: Pois é, a área financeira tem muito a ver também com saúde mental,
0: total.
1: Não é verdade? Mas eu quero começar, Gisa, falando aqui sobre a importância da gente passar tempo com as pessoas que a gente gosta, né? Tempo de qualidade. Família, pessoas que a gente gosta, né? Isso é muito importante para nossa mente, para saúde das nossas emoções, né? Para a gente ficar mais saudável. E tem muitos estudos aí, acadêmicos, que estão mostrando que a convivência foi se perdendo aí, foi perdendo espaço, não só para a correria do nosso dia a dia, do nosso trabalho, mas também pelo tempo que a gente passa nas telas, não é? E aí a gente precisa criar oportunidades aí para poder se dedicar mais àquelas pessoas próximas, os filhos, parceiros, né? Para poder garantir aí que esse convívio retorne com força total, gente.
0: Nossa, isso que você falou me fez até pensar mesmo, Fabi. Hoje, qualquer saída, né? Com a família, sei lá, para ir no parque, você já vai gastar. Eu tenho até um caso de uma amiga, né? Que ela é recém-separada. E um dia ela recebeu a mensagem, né, do ex-marido dela falando: poxa, não vou conseguir ver a nossa filha esse final de semana porque aconteceu um imprevisto, eu tô sem dinheiro, ele ficou mal, ela ficou mal, a filha ficou mal. E aí que entra também, né, essa saúde mental, porque querendo ou não, vai um dinheiro aí, não vai, Fabi? Pra gente poder também viver a nossa vida, né?
1: Vai, Giz. Então aí é legal a gente tentar usar nossa criatividade e pensar um pouco, porque tem programas que tem um custo muito baixo, né? Você pode, sei lá, fazer um piquenique num parque, caminhar no parque, conversar com seu filho, descobrir um jogo legal de tabuleiro para jogar junto. Isso já conta muito, né? Isso, na verdade, é o que vale, né? A presença da pessoa. 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
1: Aí, gente, pronto! Salvou o final de semana, Fabi! Saúde mental para todos nós também, até no quesito vida financeira, família, amigos e diversão. Segunda-feira está de volta, né?
0: Com certeza. Beijo para você. Até segunda.
1: Beijo!
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0: você tá em casa? Você tá me ouvindo o Caco? Você tem uma paixão por mim e pelo Caco? Sabia, Caco, que isso acontece, né?
1: É, fica imaginando a nossa voz, fica pensando nossa, como a gente
0: Caco,
1: é, né, fisicamente.
0: É você que tem uma paixão por mim e pelo Caco, ou por mim, ou só pelo Caco? Seu namorado, sua namorada tá do lado, tem ciúmes? Já teve alguns ciúmes da gente? Vale ter ciúme, assim, de uma pessoa que tá longe, tá distante, tá na TV, tá no rádio, tá na internet? Vale, vale.
1: Mas peraí, se a galera não colar na live pra ver quem a gente é fisicamente, gente, né? Mas assim, projetar alguma coisa nesse sentido e provocar ciúmes, quer dizer que a nossa voz tem sex appeal.
0: Tem sex appeal.
1: Tem sex appeal.
0: Ei, você
1: não, vocês não
0: já
1: viram?
0: Teve um crush por mim?
1: Faz a sua voz, aquela voz. Você sabe, sabe a voz.
0: Essa que eu falo. Nossa, mas eu tô vendo o vídeo do Caco dançando aqui, gente.
1: É horrível, né?
0: Gostaram?
1: Meu
0: ou não,
1: Deus.
0: Você voltou, Iá, gente,
1: meu
0: o Caco.
1: Meu Deus. Você postou
0: agora
1: isso?
0: Agora isso
1: meu,
0: tá no nosso Instagram.
1: Ave Maria.
0: Gente,
1: mano, você não postou isso no @mix tudo na Mix?
0: Postou.
1: Do Instagram.
0: Postou.
1: Você colocou um reel lá?
0: Yas, por que você não fez um reel disso? Ela vai fazer... Gente, o que que acontece? Pra quem tá chegando agora, tá aqui pegando carona com a gente na sexta-feira do Mix Tudo. Segundo o Caco, hoje, sextou. A gente
1: sextou.
0: Tá falando de relacionamento. E o Caco já foi, né, o crush de muita gente na época da banda NX Zero, que ele dançava como gogoboy. E
1: foi
0: aí,
1: mesmo.
0: O que que aconteceu? Ele fez uma dança de gogoboy aqui pra gente, na live. Pra quem não pode colar na live, a gente entende, tá? Você tá dirigindo... Esse story já tá no @mixtudonamix. E daqui a pouquinho vai virar Reels, e daqui a pouquinho vai viralizar, e daqui a pouquinho as pessoas vão conhecer mais o Caco, mais o nosso programa, e zaz, zaz, zaz.
1: Zaz.
0: Vamos de áudio.
1: Bora.
0: Vale ter ciúmes de alguém famoso? Vambora.
2: E aí, galera,
0: oi!
2: Como vocês estão?
0: Que é isso?
2: Eu tô aqui no Rock in Rio, mas eu não podia deixar de mandar um áudio especial pra vocês contando a minha
1: Uou.
2: História. Vocês sabem o que aconteceu comigo? O meu ex, na época que a gente namorava, obviamente, ele tinha muitos ciúmes de um grupo de K-pop que eu gosto muito, que se chama Stray Kids. Sabe o que aconteceu?
0: O quê?
2: Tem um pé na bunda dele, gente.
1: É isso aí.
2: Então, assim, sinto falta?
0: Não.
2: Sendo bem sincera, não, porque assim, eu posso estar sem namorado, mas agora eu tô no Rock in Rio esperando o show do Stray Kids começar.
0: Meu Deus!
2: Vai ser melhor do que isso? Não tem, gente!
0: Mano!
2: Um beijo pra vocês, eu fico por aqui!
1: Mas ela falou tudo, cara.
0: O melhor áudio do Brasil.
1: E eu espero que o ex dela tenha escutado.
0: Nicole,
1: espero.
0: Sua maravilhosa rainha. Você
1: aproveite.
0: É a headliner do Rock in Rio hoje. Você tá achando que tem melhor que você no Rock in Rio? Você é a rainha, a dona de tudo. Tem uma fã, sou eu, Giza. A minha empolgação dela.
1: Mano,
0: seu namorado tá aqui.
1: É, mas é isso, cara.
0: É isso, cara.
1: Mas eu vou te falar, cara, se eu me coloco no... É porque eu nunca tive nessa posição, mas deve ser chato, vai.
0: Não, deve
1: Pô,
0: ser.
1: Pô, deve ser muito chato.
0: Mano.
1: E principalmente, eu vou, por exemplo, vou colocar o caso da Nicole. Straight, como é que chama? Straight Kids, né?
0: Aham.
1: Uh-huh. Stray Kids.
0: Stray Kids.
1: Vamos lá. Ah, não, você vai comigo, amor. Pô, mas eu nem gosto dessa banda. Não, mas você vai. Você, vamos lá. Vamos ficar na grade junto ali, apertadinho.
0: Na grade. Apertado.
1: Aí, beleza. Você vai lá, teu crush tá ali na... Na verdade, o crush tá no palco dela. Tá ali com seu grande amor, acompanhando. De repente, você vê o seu amor da vida se esguelando. Mas assim, gritando ferozmente pra que o...
0: Aquela pupila dilatada.
1: Tipo assim, cara. Se o cara chegar perto, a pessoa tem um colapso nervoso. Eu não ia gostar.
0: Eu também ia ter ciúme. Já vamos jogar
1: Falei.
0: Polêmica. Que nem ficar babando ovo aí.
1: Eu já falei isso aqui,
0: vale
1: vou repetir.
0: Ciúme, sim,
1: falei e vou repetir. Não, ó, tem uma situação. Não adianta você ficar enfeitando o peru, não vai virar pavão.
0: Não vai.
1: É isso e ponto.
0: Pronto,
1: cara.
0: Dois ciumentos. Giz e Caco, assumimos. Ó, 6h36. Durou 36 minutos a nossa pose de não ter ciúmes. Vamos de áudio.
1: Bora.
3: Boa tarde, Rádio Mix. Aqui quem fala é a Mayara. Ciúmes eu nunca tive, né? Até porque toda vez que passa a Megan Fox em algum lugar, meu marido sempre comenta. Mas não de forma desrespeitosa, né? Até porque eu também acho ela maravilhosa. Mas dá um certo ciúminho, sim. Mas nada de loucura, hein? Valeu, Mix.
0: Ah, dá sim. Você olhar, de repente, a pessoa que... A sua mulher ou o seu homem... sei lá, tem um shape danado lá, um shape melhor que o nosso, sabe? Usa umas roupas,
1: Eu tenho uma parada.
0: O que foi?
1: Eu tenho uma parada.
0: Hã?
1: Eu vou falar, como é que faz?
0: O que que faz?
1: Quer que eu te ensine?
0: Quero.
1: Tá, tá você e a Debbie lá.
0: Tá bom. Lá tá. Onde, cara?
1: No sofá, pô.
0: Ah, tá, que susto.
1: Que isso? Tá lá no sofá.
0: Hã?
1: De repente. Aí, sei lá, vocês estão vendo uma série que tem uma participação very special da Dua Lipa.
0: Da Dua Lipa.
1: E a participação dela é tipo, mano, Baywatch. Ela tá saindo do mar... de biquíni.
0: Do mar, de biquíni.
1: Assim, balançando o cabelo, jogando água pra todo lado.
0: Tá fazendo imaginar isso, cara?
1: É, não, então, tô fazendo, mas aí você vai entender. Nessa hora, Débora, na hora, vai se ligar. Ela falou, quero ver a reação.
0: É.
1: Você simplesmente vai fingir demência, vai virar pro lado pra pegar o telefone e vai falar, opa, mandaram uma mensagem, deixa a cena passar. E aí ela não vai ver a sua reação. Mas depois que ela sair, você vai lá e volta e vê sem ela, entendeu?
0: Olha, Caco.
1: Então, é isso
0: tipo. Essa é de Caco.
1: É. Então, assim, quando acontecer na sua frente, por exemplo, eu não sou tonto também. Se tem uma cena ali de um cara, passa em camisa, no shape. A mulher não é boba, né?
0: É.
1: Ela não tá morta,
0: tá viva,
1: né?
0: Tá viva,
1: né? Vamos combinar?
0: Vamos combinar. Como é que
1: eu passei uma baita numa gostosa no meu corpo?
0: É, tá viva.
1: Não vou falar, nossa, essa mulher realmente é horrorosa.
0: Uma coisa é fato, gente. A gente casa.
1: Não finge
0: mas
1: demência.
0: A gente continua sentindo as coisas.
1: Não finge demência.
0: É normal.
1: Mas assim. Respeita e ignora. Deixa passar.
0: Desliga a TV.
1: É.
0: Faz igual o Caco, vê uma notificação.
1: Tipo, cara, você levanta, tropeça no gato, cai de cara e finge que
0: faz
1: não
0: alguma coisa.
1: Faz alguma coisa.
0: Mas eu acho que se a Dua Lipa estivesse saindo do mar de biquíni, com cabelo esvoaçante.
1: Você tá imaginando. Qual a cor do biquíni dela? Qual a cor? Branco?
0: Eu ia falar assim.
1: Cavado ou
0: cavado?
1: Asa delta, não?
0: Asa delta.
1: É?
0: É.
1: Fio dental normal.
0: Fio dental.
1: Ai, meu
0: Deus. Eu ia falar, sabe o quê?
1: O quê?
0: Amor, eu amo você, mas stand by me.
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1: Culpa sua, Carlos. Você ficou fazendo o imaginado ali pra sair do mar. O que, que aconteceu? Esbarrei no mouse, a música entrou pela metade, cara.
2: Você quase deixou cair o forninho em cima da mesa.
1: Fazendo o imaginado ali pra sair do mar de biquíni.
2: Mas continuando,
1: branco.
2: Qual praia que era?
1: Não posso falar, cara. Qual foi o intervalo?
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1: Gente, deixa eu só fazer um pedido. O que acontece no Mix Tudo hoje, fica no Mix Tudo. Fica é só jogar os dizer, sabe por quê? Faz muito tempo que eu não dava branco no ar. E fazia muito tempo que, sei lá, não aconteceu o que aconteceu. Eu esbarrei no mouse, a música começou pela metade, tudo
2: mas,
1: hoje.
2: Mas ela começou num lugar exato. Você falou Stand By Me, ela começou
1: Stand By Me. Parecia até uma edição, mas não foi, gente. Era pra ter tocado inteira, mas é o que aconteceu. Só que você que tá ouvindo o programa hoje, cara, o que acontece no Mix Tudo, fica no Mix Tudo, tá? Yas também é nossa produtora, o Caco.
2: Ó, deixa abaixo.
1: Mas o fato é, ciúme de gente famosa, pode? Até que ponto é legal ou não é legal? Temos áudios.
2: Bora.
11: Fala, Giza. Fala, Caco.
12: Oi.
11: Cara, minha esposa é louca pelo Elvis Presley.
1: Ah, mas aí...
11: Louca. Por mim, tá tudo bem. Ele já morreu, então... tá tudo tranquilo. Valeu, um abraço.
1: É...
2: Não, mas vamos falar. Ele ali naquela época não tinha pra ninguém.
1: Não tinha pra ninguém. Tanto é que eu assisti o filme, você assistiu?
2: Não.
1: Cara, o filme do Elvis, fica a dica aí pro fim de semana. Incrível. Era um cara surreal pra época. Porque assim, a galera sempre fala, né? Ah, porque o Elvis foi o cara, é o cara até hoje, mesmo não estando mais aqui. Ele mexia muito com a indústria da música, inclusive ele foi conhecido mundialmente sem sair, né? Do próprio país.
2: Por Estados Unidos.
1: E aí eu falei, cara, o que, que tinha nesse Elvis, além das músicas que eu já conhecia? Quando eu vi o filme, meu Deus, gente, assistam.
2: E aí tem uma coisa também que eu posso estar falando besteira, mas eu acho que eu tô falando alguma coisa coerente aqui. Que ele tinha um jeito que nunca tinha sido visto na televisão, que era o rebolado, o jeito que ele dançava, mexendo o quadril e tudo mais. E isso deixava as mulheres completamente loucas. E eu acho que até em alguns momentos ele foi censurado, que não poderia dançar daquele jeito, que ele era obsceno demais.
1: Obsceno, os homens ficavam recalcados nos shows.
2: Recalque.
1: Isso tava no... tá no filme, gente. Só que aí o que que acontece? Colocam um terno nele, ó, spoiler, mas cuidado. E aí, de repente, ele vai, ele canta assim, dá um rebolado. No show seguinte, meus amigos, Elvis quebra tudo e não aceita. E aí ele vai e mostra realmente a que veio. E ele foi um cara muito incrível, e até hoje, né? Tem um repertório gigante de música, enfim. Então não tem que ter ciúmes do Elvis, porque ele não tá aqui. Porque se ele tivesse, eu te aconselharia a ter. Depois
2: não,
1: do filme.
2: Se ele tivesse aqui, meu irmão, esquece. Não, sai de perto, que não ia ter. Não dá nada pra você.
1: Meu Deus do céu, aquele olhar dele lá. Não dá não, vamos lá.
7: Fala galera, Rodrigo aqui de Maceió.
1: Fala Rodrigo.
7: Eu tenho um caso específico que é o seguinte: a gente tava num jogo, numa brincadeira de, sei lá, paridade ou desafio, e a pergunta foi se a pessoa me trocaria pela pessoa de quem ela era fã. E a resposta foi assim: mas sem dúvidas, não pensaria duas vezes, caçamba. Aí eu fiquei triste pra caramba e não foi esse o motivo do término, mas foi uma das coisas que pra mim agravou.
1: Marcou,
7: então,
1: né?
7: Ser fã pra mim tá tudo de boa, o problema é quando você exagera.
1: Eu acho que ser fã é admirar o trabalho. Passou disso, já é sim uma paixãozinha. É uma obsessão. Por isso que eu falo, existe fã e fanático.
12: Pô,
1: são duas coisas bem diferentes.
2: Mas que sem noção essa menina, né?
1: Não, ela era apaixonada. Aí já virou amor mesmo, é obsessão.
2: Não,
1: já virou
2: não trocava não. Então vai, eu já largava na mesma hora. Nossa, falei, então vai lá,
1: Deus,
2: vai lá.
1: Não,
2: vai lá que
1: dá.
2: Provavelmente não vai te querer,
1: não,
2: né?
1: Vai
2: então
1: querer,
2: você vai ficar sozinha.
1: Exato.
2: Vai ficar só gritando lá na frente dele e vai ficar sozinha.
1: Baby, querer não é poder. Vamos de áudio.
13: Boa noite, Giza.
1: Oi.
13: Boa noite, Caco.
2: Boa noite.
13: Olha, desde adolescente, meu crush sempre foi o Shawn Mendes.
1: O Shawn Mendes.
13: Em relação com meu namorado, é muito tranquilo em relação a isso. Ensaios fotográficos, tudo eu mando pra ele e a gente comenta junto. Então, desculpa a Bruna Marquezine, mas se um dia o mundo virasse de cabeça pra baixo e ele me desse uma chance, ia ser 2 + 1 = 3, né?
2: Então, o Shaw ia virar... Então, agora vocês entenderam, o Shaw seria a marmita.
1: A marmita do casal.
2: A marmita do casal.
1: O Shaw é show.
2: O Shaw é show.
1: Ele é,
2: Shaw
1: é
2: gatão,
1: fofo.
2: Cara.
1: Ele é gato, ele
2: bonito.
1: É simpático, ele é talentoso.
2: Que mais? Vai, um artista que você acha bonitão.
1: Bonitão?
2: Ou bonitona.
1: Nossa, tem muita gente...
2: Vai.
1: Conhece o Caco do NX Zero? Ele é gatíssimo.
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1: Mix faltando 5 para as 7. Gorilas. E hoje a gente tá falando sobre o quê, Caco? Fala pra nossa audiência.
2: Aquele ciúme gostoso que a pessoa tem do seu artista favorito.
1: É, cara. Você que tem uma banda, você que tem um artista, que você é muito fã, já arrumou treta com o seu cônjuge por conta disso ou vice-versa? Conta pra gente no arroba Mix Tudo na Mix. Vamos de áudio?
2: Bora.
1: Tem áudio aqui, vamos lá.
3: Fala, Rádio Mix. Aqui é o Gustavo de Guarulhos.
1: Fala, Gustavo.
3: Pensando nesse tema, tô lembrando que minha mulher, ela tem uma quedinha pelo Henry. Ele mesmo, Henry Cavill.
2: Henry Cavill.
3: E eu só tenho uma coisa pra dizer. Que cara gostoso. Tchau, obrigado.
1: É, aí não tem jeito.
2: Cara, mas assim, você admirar um cara bonito, não é também, né, você falar, ah, então você gosta de homem. Não, cara, você tem que admirar, as coisas bonitas são apreciáveis, entendeu? É. O cara é bonito. Se não vai falar, amor, o Superman é bonito. Falei, lógico, ele é o Superman, cara. Ele tem superpoderes e é super beleza.
1: Tá? Mas isso é verdade, é que quando você tá com a tua sexualidade bem definida, você não tem problema com isso.
2: Lógico,
1: né?
2: Que não.
1: Lógico que não, cara. É. Tem nada a ver, a pessoa
2: por
1: é
2: exemplo,
1: bonita.
2: Você deve comenta de alguma mulher que ela acha bonita também. Você vai ficar brava?
1: Não, nem mulher, nem homem, né? Não é porque casou que tá morto ou morta.
2: Mas depende da reação também.
1: Assim, depende do nível.
2: É.
1: Tipo, falou uma vez que é bonita ou bonito, tá ótimo. Se for vizinho, não fala. Se trabalhar junto, menos ainda.
2: Menos
1: não quero
2: ainda.
1: Saber.
2: É.
1: Não quero. Tá vendo? Ai, Caco, acho que resumindo é isso, né?
2: Resumindo?
1: Tudo tem um limite.
2: Mano, depende do bom senso de cada pessoa,
1: né? Se é uma pessoa que você nunca vai ver na tua vida,
2: Mas posso te falar, tem gente que tem ciúme a dar sombra. Tem ciúme, assim, do cara falar com a mãe e já fica com ciúmes porque não tá dando atenção.
1: É, pelo amor
2: de
1: Deus.
2: E aí a pessoa começa a ter esse tipo de ciúmes com um artista que gosta ou com um amigo que tá chegando muito perto pra, né, pra falar de alguma coisa. Tem que ver também se esse relacionamento tá saudável, né?
1: Exatamente.
2: Porque ciúmes mostra que a pessoa tem interesse, mas ciúmes demais mostra que a pessoa tá doente às vezes.
1: E fã é admirar o trabalho e pode até admirar a pessoa, mas passou um pouco, aí já vira paixão mesmo. Às vezes a pessoa se apaixona, cria ali uma fanfic na cabeça, fica idealizando e acaba estragando o relacionamento do agora, né? Bom, o programa hoje foi muito louco, foi sensacional. E você vai subir o vídeo do Caco?
2: Já, não faz
1: no
2: isso,
1: Reels?
2: Mano. Não,
1: vai, por favor. Ó, seguinte, galera, você que tá aqui ouvindo o programa, a gente vai testar com o Caco dançando como Gogo Boy no arroba Mix Tudo na Mix. E se ele dançasse de novo? Como chama aquela música, Caco? Aquela lá que você dançava quando você tava no NX. Você lembra o nome dela, o cantor?
2: Qual cantor? Eu não lembro, cara, mas era... Não era essa.
1: Daido.
2: É Daido?
1: Ou não, eu tô muito doida.
2: Sei lá, cadê o Paulão essas horas?
1: Cadê o povo? Deixa eu ver se eu acho uma música aqui. Ah, se eu não achar, vai ser qualquer uma mesmo, vai ser. Eu acho que é.
2: Mas porque você vai botar a música agora pra quê?
1: Pra você.
2: Pra eu fazer o quê?
1: Deixa eu testar aqui pra ver se é essa.
2: Não, você que vai dançar, aquele. Não sou eu, não.
1: Não é
2: já
1: essa,
2: dancei.
1: Não. Deixa eu ver se é essa. Não, essa é muito bonitinha. Gente, não tem nada a ver o que eu tô falando, né?
2: É.
1: Alguém sabe que música que é essa?
2: Hoje não deu certo.
1: Deixa eu ver, peraí, calma.
2: Admita, não rolou.
1: Não, essa também não,
2: também
1: tá
2: não.
1: Muito... Ah, eu queria pôr uma música pro Caco dançar.
2: O Rai tá ouvindo a gente? Será que
1: o
2: Rai sabe?
1: Ô, Rai, você que tá aí, vai, galera. I'm still
2: qual é o nome dessa música, Rai?
1: As coisas que a gente faz, essa Rai, meu Deus, gente. Tá tudo bem? Como que é? Vem cá, Raiz, me ajuda pra gente fechar o programa com o Caco dançando.
4: Essa música, ela é do começo dos anos 2000.
1: Será que a gente vai achar? Põe aqui, vai. Você digita o cantor ou então a música. Enquanto isso, eu vou convidar a galera pra entrar no YouTube. Aqui, ó.
4: Entra aqui no
1: Google. Ah, mais fácil aqui, né?
4: Google.
1: Vamos aqui primeiro aqui.
4: Google.
1: Se você colocar
4: põe
1: aqui.
4: Põe aí, ó. Isso, ó. Põe aqui. Lamuto Ju.
1: Ah, vou deixar você escrever, porque nem em português eu tô conseguindo escrever. Enquanto isso, eu vou chamar a galera. youtube.com/mixudamix. Vem. Você vai ter imagens.
4: Põe aí, ó.
1: Caco.
4: Didi D'Agostino.
1: Ah, é Didi D'Agostino e não Daido.
2: Tá? Didi D'Agostino?
1: Didi.
4: É. Não, é G.
1: Ah, meu Deus. Vambora, gente, fazendo
4: G.I.
1: É essa?
4: Não, é essa
1: mas
4: não.
1: Mas a gente põe aqui, vai.
4: Não é essa.
1: Achou? Você achou?
4: Achei.
1: Então, ótimo.
4: Tchau.
1: Raiz, é assim que a gente vai ser. Obrigada.
2: Ó, já fica aí que daqui a pouco tem pede no zap com o Raiz, hein?
1: É, ó, às 8 da noite, pede no zap, manda sua música no 11 9 8 3 4 0 8 mil pra gente sextar do jeito que a gente ama fazer nesse programa, que é totalmente autêntico, improviso, brincadeiras, resenha. Nenhum programa de rádio assim. A gente vai agora com a performance do Caco Grandino como Gogo Boy ao som dessa música aqui. Sobe o som, Yas. Vai, Caco. Vai que eu vou fazer a narração pra galera do rádio, hein? Nesse momento ele tá de pé. Não, põe o fone, senão você não vai ouvir.
5: Põe o fone.
1: Vai. Caco está de pé nesse momento, pra você que tá acompanhando o rádio. Nossa, Caco, que performance. Vai, Caco, como é que é você? Vai. Meu Deus do céu, gente. Caco tá dançando. Caco tá mexendo. É um grande gogoboy. Que foi, Caco?
2: Acabou o programa. Não, não, não, você

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1: Oh, oh, oh. A gente coloca você ali de frente pro palco, isso através das ondas do rádio. Então, você sabe que se você não foi ao Rock in Rio, o Rock in Rio vai até você pelas ondas da Mix para todo o Brasil. Muito bem, voltamos, né, com o maior festival de música e entretenimento deste planeta, que é o Rock in Rio. Nath Barão, maravilhosa, boa noite, tudo bem com você, Nath?
3: Boa noite, meu querido Roberto Reis, ouvinte da Mix, tudo ótimo por aqui na Cidade do Rock, mais um dia de Rock in Rio 2026.
1: Você tem trabalhado demais, Nath Barão.
3: Você acha?
1: Ah, muito, meu.
3: Ah, mas é com muito prazer.
1: Bom, então, vamos curtir um pouquinho, na verdade a gente quer que você conte aí um pouquinho dos destaques dessa primeira semana.
3: Olha, vamos relembrar, na sexta-feira passada, dia 4 de setembro, abrindo o festival, a gente teve um showzaço do Foo Fighters, né, a banda liderada pelo Dave Grohl, que tocou grandes hits da carreira, animou o público, trouxe um pouco da nova era. E a gente teve também no dia seguinte, no mesmo dia, na verdade, a gente teve Capital Inicial convidando Dado Villa-Lobos, trazendo um pouco de Legião Urbana, um pouco de Aborto Elétrico, um pouco do próprio Capital. Foi um showzaço. Um grande momento para os grandes fãs de rock, e que também puderam apreciar o dia 5 de setembro com Avenged Sevenfold, Bring the Horizon e outras bandas, Sepultura também, que foi um dia mais pesado, né? Um dia do metal. E no domingo a gente teve o quê, Roberto Reis?
1: Ah, Elton John.
3: Não, no domingo, nossa, dia 6 de setembro, a gente teve um dia bem pop. Um dia bem programação da Rádio Mix.
1: Exatamente, a gente teve Barão Vermelho, não foi? Jota Quest.
3: Exatamente.
1: Foi incrível.
3: Foi maravilhoso. O nosso príncipe do pop, do R&B dos anos 2000.
1: Exatamente. Também teve o Nelly, que se apresentou pela primeira vez no Brasil.
3: E foi um showzaço, só
1: hits. E a gente apresentou os melhores momentos.
3: Também. Tivemos Black Eyed Peas.
1: Maravilha.
3: Botando todo mundo pra dançar, e dançaram mais ainda com Calvin Harris, que fechou a noite do dia 6 de setembro, domingo. E no dia 7 de setembro a gente teve uma coisa um pouco mais, um pop mais tranquilinho, vozes muito marcantes. Tivemos Gilberto Gil, Elton John, maravilhoso, lindo, tava perfeito com o terno nas cores do Brasil, a armação do óculos dele. Você sabia que ele tem uma coleção com mais de 50 mil óculos?
1: Sim, desde os anos 70, quando ele começou.
3: Pois
1: ele é maravilhoso.
3: É.
1: Aliás, bom, vamos fazer o seguinte, nós temos duas surpresas pra você, ouvinte da Mix em todo o Brasil. Nós temos agora o show dos melhores momentos, ou seja, tudo isso que a Nath Barão falou agora, a gente compilou pra você nos melhores momentos da semana passada. E aí, nessa próxima hora, né, dentro aí do Pede no Zap, daqui a pouquinho, a gente vai apresentar um momento, um não, vários momentos do melhor, de um dos melhores shows, e sem dúvida nenhuma, vamos dizer que ele é o rei do pop ali junto com Michael Jackson, vamos dizer assim, né?
3: Eu acho que dá.
1: Mas vamos falar primeiro desses melhores momentos da semana passada, pra você que não conseguiu ouvir, pra você que não foi ao Rock in Rio, não tem problema nenhum, a Mix vai te levar agora pra curtir esses momentos incríveis, que o rádio é isso, né, gente? Bora, Nath!
3: Bora, Raiz!
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1: Oh, você não perdeu o show não, pelo contrário, tava lá. Mix, e a gente curtiu um pouquinho do que rolou na primeira semana de Rock in Rio, mas tem muito mais, né, Nath Barão?
2: É isso mesmo, que Roberto.
1: Que momento
2: Reis.
1: Foi esse? Tivemos o Neil, tivemos o Black Eyed Peas, tivemos o Foo Fighters. Foi incrível o Dave Grohl no palco, foi incrível.
2: Foi maravilhoso,
1: gente. O show foi visceral. E hoje, o que temos?
2: Hoje nós temos um dia muito importante. Esse quinto dia de Rock in Rio, na verdade, é uma novidade, porque é a primeira vez que o K-pop sobe aos palcos do festival. E pra isso a gente tem três grandes atrações. A gente já teve o show do Next Generation, eu sei que esse é o nome do grupo. Agora quem tá no palco é a Ruaça.
1: Meu, falaram que ela é um arraso.
2: Ela é uma diva. Ela é uma diva.
1: Ela é maravilhosa, né?
2: Ela era do grupo Mamamoo e ainda é, na verdade. E tem a carreira solo também, tá aqui como cantora solo. Você sabia que ela é conhecida como Solo Queen?
1: Solo Queen.
2: Rainha solo.
1: Você falou aí do... Qual que é o nome da banda, do grupo que ela faz parte lá na Coreia?
2: Mamamoo.
1: Mamamoo. O Mamamoo, ele tem um grande diferencial desse K-pop, né? Porque assim, tem a primeira, a segunda, a terceira, a quarta geração agora.
2: Uhum.
1: Eles são um grupo de meninas de K-pop, mas que é diferente porque elas se posicionam sobre tudo e todos.
2: É verdade.
1: Né? Então, elas falam dos fãs, elas são muito abertas pra falar, o que não é comum você ver nos grupos de K-pop, tanto os masculinos quanto os femininos. E, né, no caso Mamamoo, eles têm essa diferenciação. É muito bacana. Elas têm um trabalho muito legal. Olha, eu do K-pop, hein?
2: Olha, conhecimento de K-pop com aula, Roberto Reis.
1: Eu tive uma aula com a Nick.
2: A Nick nossa é nossa amada produtora. Nicole, que tá lá curtindo. Tá aqui na Cidade do Rock também, curtindo o show. E nós temos a grande atração da noite, que é o Stray Kids, os meninos do Stray Kids, um dos maiores grupos de K-pop que nós temos, e promete ser um showzaço. Mas, além de hoje ser o dia do K-pop, nós temos outras atrações também. Como, por exemplo, o Alok, que vai se apresentar
1: no palco mundo.
2: Vai se apresentar no palco mundo antes do Stray Kids, trazendo o espetáculo Keep Art Human, com todos os seus drones, prometendo colocar todo mundo pra dançar na Cidade do Rock. E no palco Sunset a gente tem também duas atrações de destaque, é o PJ Morton,
1: uhum,
2: que ele é tecladista do Maroon 5, mas tem um projeto solo muito, muito legal também. O cara é um artista completo. E a gente vai ter também o show do Jamiroquai.
1: Ah, JK, incrível, o seu chapéu. Será que ele vai fazer uma troca de chapéus no show?
2: Ah, eu tô esperando por isso.
1: Só vendo. E ó, só pra te lembrar, tá? Você que tá ouvindo, amigos, em qualquer lugar do Brasil, a gente vai apresentar pra você o Alok, teremos os momentos do Jamiroquai e a gente vai transmitir todo o show do Stray Kids. Então, é a oportunidade pra você que gosta de K-pop, se você não conhece, é a oportunidade de conhecer também, se apaixonar, porque o show dos garotos é incrível, né, Nath?
2: Incrível. Vai ser imperdível, gente. Uma estreia histórica e é claro que você vai acompanhar tudo aqui na Rádio Mix.
1: Nath Barão, curta muito por aí.
2: Já eu volto.
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0: Boa noite, melhor ouvinte desse país. É ouvinte da Mix, não tem pra ninguém. Ó, sarrafo lá em cima. Sextou, finalmente. A final de semana, seu lindo. Você chegou, pode vir. A gente vai te usar muito e a partir desse momento é você quem manda na programação até as 9 da noite, tá com o celular na mão, já prepara aquela mensagem de voz pro 11 98340 8000. Eu preciso saber nesse áudio qual é o teu nome, de onde você tá ouvindo a Mix e esse som bacana pra gente rolar. Aquele som, sabe, com cara de final de semana? Quando você ouve, já pensa, já vem a vibe boa. Ah, final de semana. Lembrando que a gente preparou tantas coisas legais, uma programação musical, uma cobertura do Rock in Rio. A Mix vai te colocar ali na frente do palco, vai transmitir shows que você vai adorar curtir. Bora então? Brilha, 11 98340 8000. Boa noite, quem é?
2: Olá, Mix, boa noite. Aqui é o Fabrício de Vila Velha, Espírito Santo. Toca qualquer uma aí da Shakira.
0: Agora.

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0: Opa, com o celular na mão sempre. Então já manda aquela mensagem de voz pra gente tocar sua música preferida aqui na programação. 11 983 408 mil. Chega aqui, pode mandar beijo, pode mandar abraço. Sextou, né, gente? Final de semana vai ser como? Conta pra gente também, junto com a música. Beijo pra Natália, ela está em Porto Alegre, Rio Grande do Sul. Leandro tá em Natal, Rio Grande do Norte. Fomos pros extremos, né? É a Mix no Brasil inteiro. O Reinaldo Machete está na cidade de São Carlos, que fica no interior de São Paulo. E você, por onde? Conta.
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0: Oi.
2: Fala, Mix. Meu nome é Eric, sou da cidade de São Paulo. Trabalho como motorista de aplicativo aqui. Então, é aqui, eu tô ligado em vocês praticamente 24/7. E é isso, toca um Guns aí pra nós. Um Guns N' Roses, qualquer uma deles. Top demais, valeu. Tamo junto.

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1: Querido, querida, melhor ouvinte do Brasil, manda ver aqui no nosso zap, manda um áudio. Que música que você quer ouvir que tem a cara do final de semana? 11 983 408 mil. Já tem na agenda do seu celular? Valeu muito pela consideração. Ainda não, por favor.

0: em Minas Gerais. E você, por onde?
1: Boa noite, galera da Mix FM, beleza? Que é o Marcos de Caubaté, Vale do Paraíba, São Paulo. Mas não som pra mim de Weirdo, Head, Trip.
0: Boa.
1: Valeu. Uma
0: agora.
1: Ótima noite a todos, amigos.
0: Pra nós.
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1: It's show time. Karina Andrade, Nath Barão, direto da cidade do rock. Karina Andrade, boa noite, mulher do cabelo verde. Você tá fazendo muito sucesso aí com esse cabelo?
2: Boa noite, Roberto Reis. Boa noite, ouvinte da Mix. Olha, digamos que se eu fico perto de um lugar onde tem muita grama, eu entro no momento camuflagem. Ninguém me enxerga, ninguém me vê.
1: Muito bom. Muito bom.
2: Mas olha, tá maravilhoso aqui, Nath. Tá incrível a vibe hoje, hein?
3: Incrível. Incrível, gente. Só showzaço hoje.
1: Gente, e essa mina aí que cantou há poucos minutos atrás, antes
2: a Ruaça?
1: Isso. Eu, né, tava vendo aqui pela TV, ela parece ser muito bacana, hein?
2: Ela tem um vozeirão e ela é conhecida, inclusive, no meio por conta disso, por ter uma voz muito potente. Porque geralmente fica aquela ideia de uma voz meio genérica, de grupo
1: de
2: e tal.
1: É,
2: e tal.
1: Não é, né?
2: Ela não. Ela é meio que a Whitney Houston do K-pop.
1: Ó!
3: Vozeirão mesmo.
2: Vozeirão mesmo,
3: e quebrando
2: assim.
3: Padrões.
1: E aí,
2: e quebrando padrões.
1: E que tivemos hoje, como você falou, teve a Ruaça.
2: A Ruaça.
1: A Ruaça. A gente tem um outro sinônimo pra isso aqui no Brasil, mas eu lembrei dela lá, tá?
2: Tivemos também o Next Z, que também é K-pop. E mais tarde, a gente vai ter, encerrando a noite por aqui, o Stray Kids, que é um grupo de K-pop formado por meninos, que é tão grande, ou já está no mesmo patamar, do BTS, que fez muito sucesso também. Acho que popularizou, né, assim como o Psy, o K-pop aqui no Brasil e no mundo inteiro.
1: A quarta geração do K-pop.
2: Exatamente.
1: E a gente vai transmitir, tá? Atenção, ouvinte da Mix em todo o Brasil, a gente vai te colocar dentro desse show. Você vai estar na cidade do rock, ouvindo pelo som da Mix. Beleza? Stray Kids.
2: É uma oportunidade, inclusive, para conhecer o K-pop, que é a música popular coreana que tomou conta do mundo inteiro. Mas hoje ainda temos Jamiroquai.
1: Sensacional.
2: Maravilhosos. É, quem mais nós temos?
1: Alok,
2: gente.
1: O nosso, ele é da Mix, tá? Ele é da Mix. E hoje, pelo que eu fiquei sabendo, ele vai fazer um baita show.
2: São 1.500 drones.
1: Meu Deus.
3: E outras surpresas.
1: E outras surpresas.
3: Porque ele é desses.
2: Ele é desses. Eu tô com medo, porque ele vai meter laser, ele vai meter luz, ele é louco, o Alok é doido e a gente gosta dessa loucura. Pois
1: Karina,
2: bem, essas são as atrações de hoje ainda, né? Mas a gente tem que lembrar que a gente teve shows incríveis no final de semana passado.
1: Pois é, a última apresentação dele, Sir Elton John. Aliás, nós temos aqui, Karina e Nath, momentos incríveis que a nossa produção, né, o nosso maestro, Léo Breanza, separou pra gente aqui. Momentos do Elton John na última segunda-feira, dia 7. Bora ouvir?
2: Bora ouvir, gente. Eu espero que ele tenha pego a Nata. Se bem que o Elton John é só sucesso.
3: É só Nata, né?
1: Bora!
2: Quem é a Nata?
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